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1: Esse foi Curtis Fuller, Five Spot After Dark, música do Benny Golson. Curtis Fuller, foi um dos maores trombonistas do hard bop, essencial no Jazz Messengers de Art Blakey. Tinha um som rico, expressivo, muito melódico. E antes ouvimos Clifford Brown e Max Roach com What Is This Thing Called Love, música do Cole Porter. Muito bom ter a sua companhia no Jazz Livre neste início de semana, segunda-feira. E nosso WhatsApp à sua disposição. Você que está nos ouvindo pela primeira vez, anote aí, mande sua sugestão, seu abraço, diga-nos de onde você nos ouve. Sempre muito bom receber sua participação aqui no Jazz Livre. Abraço para o nosso querido Mário Negrão, grande batera que nos ouve sempre lá da região serrana do Rio de Janeiro, Petrópolis, parceiro da rádio, grande compositor. Abraço também para o Itamar e a Marinete Santos, de Itaboraí. Paulo César, do Fonseca, em Niterói. Abraço para o Márcio Aronovitch, de Copacabana. Alex Tosti, de Paciência. Jorge Luiz Silva, do Engenho da Rainha. E também para o André Maia, de Valença. Opa, o celular caiu aqui, desculpa pelo barulho. Eu ia dizer que o André Maia está descendo ali a Serra das Araras. Nova Serra das Araras, não é, André? Diz que as pistas estão muito mais seguras, aquela região ali que era muito perigosa, né? Então, boa viagem para você aí descendo a Serra das Araras, viu? Bill Evans foi um dos pianistas mais influentes do jazz moderno. Sua sensibilidade harmônica e o conceito no trio mudaram a história do piano no jazz. All of You, de Cole Porter, ganha com o seu trio uma interpretação lírica, intimista e cheia de nuances. Pura poesia musical que você ouve agora. All of You, ao vivo, com Bill Evans Trio, música de Cole Porter. 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

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Muito bem, essa foi There's a Small Hotel com Chet Baker, música do Lawrence Hutt e Richard Rodgers. Chet Baker que foi o anjo do trompete, não é? Seu som suave, vulnerável, intimista, marcou o cool jazz. There's a Small Hotel ganha com ele essa interpretação delicada, melancólica, cheia de charme. Chet cantava e tocava como se estivesse sussurrando para o coração do ouvinte, não é? E antes tivemos Bill Evans com seu trio excepcional, All of You, música de Cole Porter. Tudo bem com você? Nosso WhatsApp está à sua disposição, DDD 21 99710-0537. Mensagens chegaram aqui para nós neste bloco. Abraços para o Tufi do Rio Comprido, João Paulo da Tijuca, Alexandre Molizani de Itaipu, Niterói, Ezequiel de Salvador, na Bahia, o Felipe Urcelino da cidade do Gama, Distrito Federal. Abraço também para o Ronaldo do Morro da Conceição, que manda abraços para os amigos Ana e Maurílio da Ladeira João Homem, Morro da Conceição. Walter dos Santos de Realengo, Mônica Parreira do Cordovil. Abraço também para Maria Paula de São Gonçalo, e para o Juliano e a Carla. Também para o Clemilson Carneiro de Belfor Roxo, André Brum de Marechal Hermes, Roberto Ribeira de Pelotas, Rio Grande do Sul. Nós seguimos agora com John Fetchock, um trombonista, arranjador e compositor norte-americano de grande talento. Vamos ouvi-lo aqui em Moon Alley, música de Tom Harrell, onde ele mostra o seu domínio do instrumento, capacidade de criar atmosferas ricas e emocionantes. 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
1: Essa foi Stinato com Peter Erskine, Daniel Szabo e Edwin Livingston, música do Daniel Szabo. E antes ouvimos John Fetchock com Moon Alley, música de Tom Harrell. Está gostando do programa nesta segunda-feira? Que bom você iniciar aqui a semana conosco aqui no Jazz Livre. Abraços neste bloco. Vamos para o Antônio Joaquim Adelaide do Catete, que manda um abraço para Sheila, aeromoça ou comissária de bordo, não é? E Leila do Leme. Abraço também para o Carlos Leal da Tijuca, Nelly Machado de Caraguatatuba, em São Paulo. A Cremilda Rose de Vila Isabel manda abraços para o Bill e a Ohana, também de Vila Isabel. Abraços para o Alexandre Lucas de Seropédica e para o Guaraci Rosa do Leme. Você quer participar aqui do Jazz Livre? Estamos ao vivo. Sua mensagem é sempre muito bem-vinda. Então anote aí nosso WhatsApp, DDD 21 997100537. Modern Jazz Quartet, liderado pelo pianista e compositor John Lewis, foi um dos grupos mais refinados e elegantes da história do jazz. Com Milt Jackson no vibrafone, eles misturavam bebop com elementos de música clássica e swing sofisticado. No Happiness for Slater é uma composição do John Lewis que revela toda a inteligência harmônica e o equilíbrio perfeito do quarteto, que você confere agora. No Happiness for Slater, com Modern Jazz Quartet, música de John Lewis. 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

Essa foi Dinah Washington, música de Cole Porter, Love for Sale. Antes tivemos o Modern Jazz Quartet com No Happiness for Us Later, música do John Williams. A propósito de Dinah Washington, a rainha do blues, foi uma das vozes mais poderosas e expressivas da sua época. Esse timbre forte que você conferiu, preciso, cheio de emoção, ela transformava qualquer standard sempre em algo muito visceral. E nós vamos chegando ao final do Jazz Livre de hoje. Abraços finais do programa de hoje vão para a Júlia Fernandes, do Maitá, que está sempre ligada aqui no Jazz Livre, não é, Júlia? Muito bom ter sua companhia aqui no Jazz Livre. Lembro a você sempre o nosso WhatsApp, DDD 21 99710-0537. E sempre aquele convite para você nos seguir nas redes sociais, para que você saiba de tudo que está acontecendo aqui na Rádio Mac, todas as novidades, @RadioMac. O Jazz Livre tem produção de Anderson Domingos e Carlos Soca, sonoplastia de Silas Mendes, coordenação de programação de Rodrigo Soprana. Eu sou o Sidney Ferreira e a gente se encontra certamente no próximo Jazz Livre. Uma ótima semana para você. Tchau.

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3: A FGV Arte apresenta a exposição Eu Chorei Rios, Arte dos Povos Originários da América. A mostra reúne artistas de diferentes territórios da América Latina, como Ailton Krenak, Cláudia Andujar, Dayara Tucano e Denilson Baniwa, com pinturas, fotografias, esculturas e instalações. Em cartaz até 20 de setembro na Galeria FGV Arte, que fica na Praia de Botafogo. Do Rio de Janeiro, Jansen Campos para a Rádio MEC, clássica e atual.
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5: Pão de Açúcar e suas belezas. Já visitou? É um dos cartões postais mais famosos e mais visitados do Rio. O passeio de bondinho até o topo da montanha oferece uma vista deslumbrante da Baía de Guanabara e da cidade. Um bom lugar para apreciar a paisagem. 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
3: Horas e 2 minutos.
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5: Olá, boa noite, eu sou o Pedro Pontes e a partir de agora conto com a companhia de você, querido ouvinte da Rádio MEC, até às 11 horas, e eu te ofereço o que há de melhor na música instrumental brasileira e também universal, jazz, blues e até música clássica. Nós começamos com a belíssima voz de Tony Bennett, na música de Cole Porter, Anything Goes.

0: Você ouviu o Zimbo Trio na música de Van Lins, Madalena. E abrindo o bloco, Tony Bennett na música de Cole Porter, Anything Goes.
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0: Nós seguimos aqui com o saudoso Luiz Melodia na música de Dorival Caymmi, Só Louco.

0: Você ouviu o bandolinista paulista Daniel Migliavacca e seu quarteto na música do próprio Daniel, Bandolim na Gafieira. E a primeira, Luiz Melodia, na música de Dorival Caymmi, Só Louco.
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0: Nós seguimos aqui com o bandolim de Hamilton de Holanda e o pianista André Memari, na música de Pixinguinha, Rosa.

0: Você ouviu a voz de Cláudia Teles na música de Menescal e Abel Silva, Quem Sabe Sabe. E a primeira, Hamilton de Holanda e André Memari, Rosa.
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0: Nós seguimos aqui com o violão do compositor Bernardo Lobo e com o pianista argentino Pablo Lapidusas, na música de Bernardo Lobo e também do Pablo, Andorinha.

0: Você ouviu Thalita Pérez ao piano, acompanhada por Henrique Cases no cavaquinho, Marcelo Gonçalves violão e Beto Cases no pandeiro, na música de Chiquinha Gonzaga, Atraente. E a primeira é Bernardo Lobo e Pablo Lapidusas, Andorinha.
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0: Nós seguimos com o piano de Pedrinho Matar.

0: Você ouviu o grupo Cama de Gato, que já teve Senise, Pascoal Meirelles, Arthur Maia, Jota Moraes, outro, hoje com outra formação na música de Pantoja e Moraes, Bimini. E a primeira, o piano de Pedrinho Matar, na música de Francisco Matoso e Lamartine Babo, Eu Sonhei Que Tu Estavas Tão Linda.
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0: Nós seguimos aqui com o piano de Marcelo Manzano, na música de Luiz Bonfá, Perdido de Amor.
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0: Você ouviu o piano de Nelson Aires e o violino de Ricardo Hertz, da música de Nelson Aires, Salsinha, e a primeira, Marcelo Manzano, em Perdido de Amor.
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0: Nós seguimos aqui com a belíssima e carismática Billie Holiday.

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0: Você ouviu o pianista cubano Roberto Fonseca e a cantora malinesa Fatoumata Diwara, na música do próprio Fonseca, Iemaya. E a primeira, a voz da saudosa Billie Holiday, na música dela de Arthur Herzog, God Bless the Child. O Todas as Bossas desta segunda-feira vai ficando por aqui. Querido ouvinte, conto com você amanhã neste mesmo horário, às 10 da noite. Então, uma boa noite e amanhã estamos de volta com o que há de melhor na música instrumental brasileira e universal, com o melhor do jazz, do blues e até da música clássica. Um forte abraço e até amanhã.
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5: Olá, ouvintes de Concertos UFRJ. O programa de hoje é totalmente dedicado ao violonista Paulo Pedrassoli. Inicialmente, Pedrassoli apresentará seu novo álbum, Sonhos de Metal. E, ao final do programa, uma gravação do Concerto para Violão e Orquestra de Dmitri Servo. Paulo, é um grande prazer tê-lo aqui conosco.
6: Olá, Aloísio, caros ouvintes da Rádio MEC, é um prazer estar aqui com vocês compartilhando meu mais recente trabalho musical, o álbum Sonhos de Metal, que representa para mim um ponto de virada significativo em relação a toda a minha trajetória marcada como intérprete solista de violão. Neste álbum, enveredei pelos caminhos da composição e da interpretação de instrumentos como a guitarra elétrica e o baixo elétrico, e é a primeira vez em que não uso o violão como instrumento. O título Sonhos de Metal tem a ver com a atmosfera sonora do álbum como um todo, que remete a um clima de sonho e imaginação. O metal é uma alusão à sonoridade das cordas da guitarra elétrica e do baixo elétrico, que aqui são tratados com uma grande variedade de timbres e ambientes proporcionados pelos recursos da gravação.
5: E como é que foi a realização

0: desse seu novo trabalho?
1: Este álbum é o resultado de um processo de experimentação e de aprendizado, né? Por exemplo, eu nunca havia tocado baixo elétrico antes, então eu tive que aprender um bocado sobre as linhas de baixo e de como executá-las, né? E isso aconteceu durante o período das gravações, tudo ao mesmo tempo. Também tive que aprender a usar os recursos do software de gravação de áudio digital. A possibilidade de gravar, por exemplo, e sobrepor diversas camadas de som abriu muitas perspectivas de composição e arranjo. De modo geral, eu gravo primeiro uma base harmônica, utilizando um timbre mais limpo de guitarra, mais próximo ao som do violão. Depois coloco uma melodia, utilizando outros timbres, mais cheios e com mais sustentação. E por fim, coloco a linha de baixo. Tendo esse esqueleto base, começo a ampliar o arranjo com outras vozes de guitarra e baixo numa espécie de orquestração. Todos os sons presentes no álbum foram produzidos pela guitarra ou pelo baixo. Não utilizei nenhum recurso virtual, nem recursos MIDI, apenas tratei os timbres com os recursos técnicos que estavam disponíveis no caso, no programa, no software, né? Portanto, é um álbum 100% autoral, no qual eu fui responsável por todas as etapas da criação e produção musical, desde as composições e interpretações até os trabalhos técnicos de gravação, edição e mixagem.
0: Bom, a seguir, o Paulo apresentará cada faixa desse seu novo álbum, Sonhos de Metal.
1: A primeira peça do álbum chama-se Três Sonhos de Metal. É uma peça em três movimentos intitulados Palíndromos, Kyrie e O Despertar. Palíndromos tem por base um arpejo de ritmo sincopado que permanece durante todo o movimento, enquanto que uma melodia na guitarra se desenvolve em frases curtas, num movimento sempre ascendente. O segundo movimento, Kyrie, apresenta uma melodia derivada do canto gregoriano da tradição do mosteiro de Solesmes, na França. Essa mesma melodia já foi utilizada e retrabalhada por diversos compositores desde a Idade Média e agora ganha uma roupagem minimalista e moderna com uma harmonia de caráter modal. O terceiro movimento, O Despertar, se caracteriza por uma ilusão auditiva. Um arpejo rápido de 18 notas permanece durante todo o tempo, sempre na mesma velocidade. No entanto, a linha de baixo vai se transformando e dividindo o tempo do arpejo de várias maneiras distintas, dando a sensação de que a música vai ficando cada vez mais rápida, o que não ocorre na realidade.

Marítima é uma peça de forte caráter descritivo, cujos efeitos sonoros remetem ao ruído das ondas do mar e ao canto das gaivotas. Todos os efeitos sonoros são produzidos apenas pela guitarra, que é tocada de diversas maneiras, incluindo o uso de técnicas estendidas e não tradicionais. Marítima tem duas sessões, sendo que a primeira se repete no fim, o que resulta numa forma musical conhecida como ABA. E é a única peça do álbum onde não se utiliza o baixo elétrico, apenas a guitarra.

A faixa nomeada Labirinto de Espelhos é baseada na estética minimalista e numa harmonia que se desenvolve através de um movimento de quartas, cujos acordes estão sempre seguindo num caminho sem volta que acaba por passar por todas as tonalidades. A linha do baixo provoca uma certa instabilidade rítmica em relação ao desenho dos acordes da guitarra. Surgem pequenos motivos melódicos que logo vão sendo imitados, preparando a entrada de uma melodia mais longa, de caráter lírico.

Maritacas possui uma atmosfera mais alegre e ritmada, com forte influência da música instrumental brasileira e dos ritmos de baião e samba. Um solo de contrabaixo elétrico se destaca e prepara a segunda sessão da música, onde uma frase da guitarra é repetida com diferentes, entre aspas, orquestrações.

Paisagem é baseada numa antiga peça minha concebida originalmente para violão solo, mas que aqui aparece transformada pela adição de melodias na guitarra que não constam da versão original. Essas melodias lançam perguntas que não são respondidas e que vão ficando para trás, como se estivéssemos num trem observando uma paisagem em movimento contínuo. Essa ideia tem a ver, de certa forma, com a famosa peça do compositor norte-americano Charles Ives, denominada Uma Pergunta Sem Resposta, muito embora a estética e o resultado sonoro sejam absolutamente diferentes.

A última peça do álbum Sonhos de Metal é uma bossa nova cujo nome é Guanabara. A sonoridade dessa peça é mais limpa e transparente, com uma melodia simples que se repete enquanto que a harmonia se transforma. Um solo de guitarra surge para dar contraste antes da reexposição da melodia inicial. O título Guanabara remete à estética da bossa nova dos anos 60.

O Concerto para Violão e Orquestra de Câmara do compositor gaúcho Dmitry Servo, nascido em 1968, reflete uma linguagem musical que se desenvolve a partir de uma combinação de elementos oriundos da música brasileira, do minimalismo norte-americano e com influências da música erudita europeia. Este concerto para violão também se caracteriza por uma linguagem amplamente tonal e de grande aceitação por parte do público, de modo a corresponder ao desejo do compositor de criar obras contemporâneas que sejam capazes de promover uma notável comunicação com os espectadores. A gravação que vamos ouvir foi realizada na Sala Cecília Meirelles por ocasião da 28ª edição da Bienal de Música Contemporânea. Trata-se, portanto, de uma performance ao vivo ocorrida no ano de 2009 com a orquestra da Bienal, regida por Roberto Duarte.

0: Eu gostaria também de agradecer por essa oportunidade de participar do Concertos UFRJ, e convidá-los a, enfim, a ouvir, quem quiser ouvir novamente o álbum, ele está disponível em praticamente todas as plataformas de streaming. Muito obrigado a todos.
1: Muito obrigado por sua participação aqui com a gente, Paulo Pedrassoli. E, caros ouvintes, até o nosso próximo encontro.
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Estamos chegando ao fim do mês de junho, mas as celebrações juninas e julinas continuam espalhando alegria por todo o Brasil. Em muitas cidades, as festas seguem animando ruas, praças e comunidades, reunindo famílias e amigos em torno das danças e comidas típicas, em uma tradição que atravessa gerações. E ao longo do século XX, diversos compositores se inspiraram nestas e em outras importantes tradições populares brasileiras para escreverem suas obras. No Caderno de Música de hoje, vamos conhecer algumas dessas aproximações entre os diferentes ritmos tradicionais e a música clássica. Vamos iniciar o programa com A Dança Brasileira, de Camargo Guarnieri. Embora não seja uma peça explicitamente junina, ela apresenta forte caráter dançante, com ritmo pulsante e uma linguagem bastante nacionalista. Guarnieri foi um dos compositores que mais buscaram traduzir elementos da cultura popular brasileira para a música de concerto. A interpretação é da pianista Clélia Iruzon.

Ouvimos A Dança Brasileira, de Camargo Guarnieri, com a pianista Clélia Irusum. Ao buscar uma linguagem autenticamente brasileira, muitos compositores se voltaram para os ritmos, melodias das festas do interior, especialmente aquelas associadas ao Nordeste e às celebrações juninas. As obras buscam preservar a energia, a dança e o caráter festivo dessas manifestações, traduzidas para formações clássicas como o piano, conjuntos de câmara e orquestras. Um exemplo bem conhecido é a obra Mourão, de César Guerra Peixe e Clóvis Pereira, que se tornou um verdadeiro símbolo da música nordestina de concerto. Suas melodias e ritmos remetem a maracatus e danças regionais, sendo frequentemente executada por orquestras brasileiras e internacionais. Vamos ouvi-la na interpretação dos solistas de Londrina, sob a regência de Yevgeny Ratchev.

Ouvimos Baião, primeira das três peças de Guerra Peixe, com Francesca Anderegg, violino, e Érica Ribeiro ao piano. Ao percorrermos esse repertório, percebemos que a música brasileira se fortalece justamente nesse diálogo entre tradição e inovação. Desta forma, ritmos tradicionais aparecem reinventados por meio da escrita musical de concerto, revelando novas possibilidades de escuta sem perder suas raízes culturais. Vamos seguir o programa com um terceiro movimento, Com o Espírito, Prenda Minha, do concerto para acordeon, tumbadoras e orquestra de cordas de Radamés Inátali, com os solistas Chiquinho do Acordeon e Beto Cazes, e a Orquestra de Cordas Brasileiras, sob a regência de Henrique Cazes.

Ouvimos um trecho do concerto para acordeon, tumbadoras e orquestra de cordas de Radamés Inátali, com os solistas Chiquinho do Acordeon e Beto Cazes e a Orquestra de Cordas Brasileiras, sob a regência de Henrique Cazes. E vamos encerrar o programa com uma das melodias mais importantes da música brasileira e presença garantida nas festas juninas. Asa Branca, de Luiz Gonzaga e Humberto Teixeira. Com sua melodia comovente e letra que fala da seca e da saudade, tornou-se um verdadeiro hino do Nordeste. Ouviremos uma peça de Sivuca intitulada Concerto Sanfônico para Asa Branca, em que o grande músico paraibano, conhecido por sua versatilidade e domínio da sanfona, recria a canção de Gonzaga em diálogo com a orquestra. A interpretação é do próprio Sivuca, no acordeon solo, e a Orquestra Sinfônica da Paraíba, sob a regência de Osman Giuseppe Gioia.

Ouvimos o concerto sanfônico para a Asa Branca, de Sivuca, sobre tema de Luiz Gonzaga, na interpretação do próprio Sivuca no acordeon, acompanhada pela Orquestra Sinfônica da Paraíba, sob a regência de Osman Giuseppe Gioia. E assim encerramos mais um Caderno de Música. A edição de hoje teve a apresentação de Sidney Ferreira, com roteiro e produção de Karina Amorim. Agradeço por sua companhia. E até o próximo programa. 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

0: está no ar Conversa com o Autor. Hoje recebemos Severino Honorato.
1: Olha aí, minha gente, é um prazer, Cate, estar aqui com você mais uma vez, depois de algum tempo.
0: Para nós é uma honra receber você aqui, Severino, com certeza. Obrigada pela presença. Eu sou Cate Navarro e o Conversa com o Autor está começando. Severino Honorato é poeta, cordelista, escritor e agente cultural paraibano, radicado no Rio de Janeiro desde 1984. É pesquisador e um dos diretores da Academia Brasileira de Literatura de Cordel, a ABLC. Severino segue com as suas ações culturais em escolas, ruas, campos, construções e promove oficinas e clube de leitura na Biblioteca Parque. Severino, eu abro esse programa com essa biografia, mas eu nem mencionei a quantidade de cordéis, livros, publicações, porque é muita coisa que você já fez. Essa mesa aqui, gente, tem um pouquinho só, né, dos cordéis que Severino Honorato escreveu. Mas como estamos, né, na época das festas, né, juninas, eu vou abrir falando desse seu cordel aqui, Festas Juninas da Europa ao Brasil. E esse folheto que você tem aqui, ele é um folheto de um registro histórico mesmo, né? Porque eu já vi aqui que você vai contando a história, né? O milho vem das Américas, na central está seu registro. A mandioca é indígena, isso em nada é sinistro. A aipim também na brasa, vem assim, administro. É, você vai contando, não é, em cordel, mas você vai explicando como é que foi a chegada, não é, aqui no Brasil.
1: Isso, porque o que é que acontece? Eu trabalho muito com escola, você sabe muito bem disso, está na minha biografia, está nos meus trabalhos, a maioria dos títulos são utilizados nas escolas. Então, eu preciso ser didático em alguma medida, eu preciso respeitar a história em suas fases e eu preciso também ter o lado lúdico. Então, para reunir tudo isso, a gente tem que se apegar aos elementos reais da existência e da prática dos praticantes dos detalhes da festa junina. Tem que ser assim realmente, isso é muito importante.
0: Eu queria que você explicasse para as pessoas como é que é a literatura de cordel, como é que se formam, né, os versos de um cordelista.
1: A gente fica preocupado com a técnica, que cada estrofe se compõe de no mínimo três elementos: métrica, rima e oração. Eu costumo dizer que a métrica e a rima produzem a oração, que é aquele ritmo, não é aquela oração que a gente aprende nas aulas de língua portuguesa. É aquela cadência que se forma a partir de uma métrica perfeita e a partir de uma rima que combina as terminações dos versos. Primeira preocupação do autor é essa: criar, inclusive, uma coisa na literatura de cordel. A gente, numa estrofe, às vezes não tem a pontuação que a gramática pede. Porque o leitor que vai se habituando a ler a literatura de cordel, ele já consegue fazer essa leitura sem aquela pontuação. Então, assim, a literatura de cordel é preciso que seja vivenciada, é preciso que seja praticada. E isso, no dia a dia, o poeta faz. O poeta lê, o poeta de bancada escreve, reescreve e trabalha a leitura com os seus leitores e seus ouvintes. E isso é feito muito nas oficinas. Isso é feito muito, por exemplo, no clube de leitura. De leitura, que é o que eu faço aqui na Biblioteca Parque uma vez por mês, dando ênfase a uma leitura crítica entre autores e leitores e ouvintes. Porque a literatura de cordel vem da oralidade. Então, primeiro as pessoas ouviam e depois elas iam ler ou escrever, quando era o caso dos poetas, que foi o meu caso. Alfabetizado por ela, depois de entender que ela tinha uma utilidade de aprofundar essa técnica para não indicar ao leitor a coisa errada. Porque em algum momento alguém disse: o que é literatura de cordel? Literatura de pouco ou nenhum valor literário. Hoje não é mais assim. Os dicionários estão mudando essa terminação. E graças aos leitores e aos seus fazedores.
0: Eu vou pedir a você, eu li um pedacinho, mas não se compara com você.

0: você lendo com a entonação de um cordelista. Então, vou pedir a você para você ler um trechinho do Festas Juninas, até para que a gente possa entender melhor a explicação que você acaba de dar para a gente.
1: Então, eu vou pegar aqui aleatoriamente, tá certo? É claro que o cordel tem uma sequência, eu não vou pegar essa sequência. Eu vou pegar aqui na página 6 e vou começar dizendo o seguinte: pular fogueira se faz ideal aos valentões. Lá compadres e comadres mantém-se nas tradições do batismo sobre o fogo com requintadas porções. Uma festa à brasileira, sintonia pura e fina, com muitos pratos, sabores, com receita que se ensina, o junino mês festeiro é obra que o povo assina.
0: Ah! E assina com uma força, né? Uma tradição. É a festa que ninguém consegue ficar parado, né, Severino?
1: Com certeza.
0: Não é?
1: Com
0: Porque,
1: certeza.
0: Na verdade, a festa junina ela tem muitas atrações. É, se você não gosta de dançar, você pode cantar. Se você não gosta de cantar, você pode recitar. Se você não gosta de recitar, você pode desfrutar das comidas que são super saborosas.
1: Sabores.
0: Ou fazê-las, não é
1: sim,
0: isso?
1: Sim.
0: E mais do que isso, você pode desfrutar também da grande literatura que a gente tem nordestina, dos cordéis, que, como você bem disse, ajudam na alfabetização das crianças. Queria muito que você falasse sobre a importância do cordel, principalmente no Nordeste, na alfabetização das crianças.
1: Pois é, é verdade. É, tem esse olhar e essa prática. Porque, por exemplo, nós vivemos a ideia, entendemos e aceitamos como a ideia de que a literatura de cordel tem esse nome por causa de estar pendurada no barbante, no cordão. É fato quando ela chegou aqui no Brasil em termos de nome. Nós aproveitamos o nome, porque a técnica realmente foi depurada pelo poeta brasileiro a partir das seus congressos, seus seminários, ou seja, os poetas de antigamente, que eram craques, as gerações de hoje, a minha, anterior a mim, nós somos devedores desse pessoal, desses ancestrais da literatura de cordel. Mas uma coisa que o Leandro Gomes de Barros, Francisco das Chagas Batista, que é o meu patrono na academia, foram pioneiros e foram os empreendedores desse momento. E como é que eles faziam? Eram vendidos em vilas, levados na mala, montados em lombos de jumentos e por aí fazendo esse trajeto, esse caminho. E aí a escola sempre recebeu. Mas antes da escola, estavam as famílias fazendo essas leituras em casa. E essa leitura de casa ia para a escola. Os folhetos, de forma natural, chegavam à escola, eram comentados e eram lidos. E aí eu vivi isso. E nessa questão da escola tinha um outro complemento. Nas feiras livres do Nordeste, os folhetos sempre foram cantados. Eram cantados, eram vendidos a partir de observações, audições dos pais, que entendiam que aquele folheto, aquele romance, na verdade, né, é o mais falado, aquela canção que era cantada, servia para educar, para trabalhar o comportamento das crianças, dos adolescentes, dos jovens em casa. E assim, essa mistura cultural de uma literatura oral, mas que vinha a partir de uma escrita, faz com que seja a base para criar, fortalecer o conhecimento.
0: Severino, além disso, você falou já aqui para a gente da força da oralidade dessa literatura. Então, você tem o potencial de você ler, não é?
1: Isso.
0: E você também tem a potência da oralidade. Então, em nome disso, eu vou te pedir para você agora, e eu sei que vocês todos são craques em fazer repentes quando a gente pede assim sobre algum determinado assunto. Como o assunto é festa junina, eu ia pedir a você agora que você fizesse para a gente, né, declamasse versos poéticos de literatura de cordel aqui no nosso Conversa com o Autor sobre festa junina.
1: Olha aí que coisa boa, né? A nossa festa junina, que vem desde antigamente,

0: Reúne a garotada, papai, mamãe, vovó, gente, mas reúne, sobretudo, o seu melhor conteúdo, o alimento da gente. É porque festa junina é isso, porque em cada prato tem um grau de cultura, tem um grau de literatura que nem sempre está escrita. A receita de um bolo de aipim, né, um bolo de macaxeira, ela não está nos livros de culinária. Hoje já está. Mas quando minha avó fazia, hoje não faz mais, minha avó tem 102 anos, não consegue mais fazer, mas minha mãe ainda faz. Minha mãe tem 80. Então, essas receitas não estão nos livros e elas não consultam livros para fazer, né? Para fazer o beiju de coco, por exemplo, e isso está nas mesas, nos quiosques da festa junina, né? Então, assim, essas coisas. Mas ela tem exatamente uma cultura, uma literatura, um arroz doce, por exemplo.
1: Bom, Severino, você falou aqui um pouquinho da sua família, sua mãe, sua avó. Queria agora que você falasse um pouquinho do menino Severino Honorato no Nordeste, junto com outras crianças, os sonhos que tinha, as vontades, as dificuldades que viveu antes de você começar a trabalhar com cultura.
0: O meu momento de infância. Eu traduzo muito no título de um cordel que parece que não está aqui, mas o mundo foi mais bonito enquanto meu pai viveu. Meu pai era um homem não letrado, faleceu acho que em 2011, se não me falha a memória, 2011, e foi o meu mentor, porque ir para as feiras livres e me apresentar os colquistas cantando, os folheteiros cantando, declamando, pegando quatro, cinco folhetos, lendo as primeiras estrofes e dizendo: quem quiser ler a história toda tem que comprar, para conhecer o final tem que comprar. Os grandes repentistas nos programas de rádios, né? Essas leituras em casa. E eu fui, meu pai era agricultor. E claro, aos 8, 10 anos, indo para a roça, eu não entendia por que que, em vez de fazer alguma coisa, eu queria olhar para os pássaros, ouvir os pássaros. Eu queria saber por que que as flores. É porque que as abelhas estavam sobrevoando ali as folhas, as flores das plantas? Por que que o fruto tem uma época certa para madurar? Por que que tem o ponto certo para a gente tirar ele, como a gente chama, de vez, né? Quando ele já está próximo de, para realmente ficar no ponto do consumo? Esses detalhes. Por que que a água? E aí eu tenho um texto infanto que eu escrevi, estou escrevendo, estou trabalhando ele. Não tem pressa. Onde dormem as águas? Por que que as águas não dormem nunca, né? E eu ficava me fazendo. E aí eu esqueci do que eu tinha que fazer. Então eu fui uma criança feliz junto aos demais irmãos e parentes e primos e tal, mas me faltou uma coisa que me faz falta hoje, não tanto como já fez, que foi o tempo integral para a educação formal. Porque eu lembro que quando eu saí de uma série para outra, não tinha mais na roça, no interior, e eu não tinha como ir, porque no ano que tinha vaga no colégio, não tinha o transporte. No ano que tinha o transporte, eu não conseguia vaga. Eu também tenho trabalhos nessa direção dos movimentos sociais, porque isso me dava a dimensão do compromisso de dizer por que que o Nordeste é uma terra seca. Isso me incomodava.
1: Severino, a gente fica assim bem sensibilizado com o seu relato, mas eu queria saber por que que afligia tanto a você e talvez a tantos outros meninos o fato de ouvir, né, a frase "O Nordeste é seco".
0: Eu confesso que nesse momento da infância eu não tinha consciência, mas me parece que vinha uma coisa bem do íntimo do meu interior que dizia: não desperdice aquilo que não te pertence. Talvez fosse essa a frase que definiria o meu olhar. E eu confesso que, tal qual na obra de Ariano Suassuna, eu diria: não sei. Só sei que era assim, né? Então, esse era o meu sentimento de preservação, mas a profundidade disso eu não consegui descobrir.
1: Foi bom você trazer Ariano Suassuna, não é? E aí eu aproveito para dizer que você e tantos outros cordelistas fazem várias homenagens, não é? A personalidades, a outros escritores, enfim, brasileiros. E você tem vários, né? Que você fez já. Você aqui trouxe, tem Conceição Evaristo, né?
0: Antonieta de Barros.
1: Isso, Antonieta de Barros. Isso. E você tem vários outros.
0: O próprio
1: Francisco
0: das Chagas. Batista,
1: isso.
0: João Cabral de Melo Neto, porque gente, aqui está João Cabral de Melo Neto, Severino de Maria.
1: Olha só, Severino de Maria, João isso. Cabral de Melo Neto. Por que que vocês também trabalham tanto com essas homenagens a grandes personalidades?
0: Pois é. No meu caso, a primeira coisa é realmente reconhecer a importância dessas personalidades. Como a senhora, seja para o bem ou seja para o mal. Mas aqui, dos que eu consegui falar, todos eu creio que foram para o bem. Por exemplo,
1: José Américo de Almeida.
0: Esse texto aqui está baseado em A Bagaceira, que é um romance histórico. É lindíssimo, é doloroso, é pesado, mas é indispensável a leitura de todo brasileiro.
1: E olha, se você me permite, você já começa perguntando, fazendo uma frase que eu acho tão boa. Vamos lembrar de quem cuida? Este é o convite que faço. Pode cuidar da cultura, seja da terra ou do aço, pois quem se faz solidário, eu carrego em um meu abraço. Relato, a partir de agora, num sonho que foi antigo, para descrever com graça, ser sem merecer castigo. Ao final direi meu nome, hoje em meu peito, o abrigo. Você começa assim e eu já penso que a gente, muitas vezes, quando pega a literatura de cordel, a gente se surpreende com os versos. A gente não sabe exatamente o que a gente vai encontrar.
0: Encontrar a verdade.
1: Não é?
0: É.
1: Eu acho que esse é um dos grandes trunfos dos folhetos de cordel. É a surpresa.
0: Concordo com você. Concordo.
1: Não é?
0: É verdade.
1: Você pensa que vai por um caminho e o poeta, ele te leva para outro caminho.
0: Isso.
1: Essa é uma prática que vocês têm consciente ou isso simplesmente flui?
0: As duas coisas acontecem. Muitas vezes a gente pega um folheto... Só tem o tema, realmente, só o tema. E você tem alguns elementos, como está baseado em determinada obra ou determinado comportamento que você tem em mente, então a gente às vezes acaba que vai numa direção mais lógica. Em outros momentos, em outras situações, não. Por exemplo, eu confesso que eu tive um bom trabalho para me prender à essência da obra A Bagaceira, porque eu lembro que quando eu li pela primeira vez, eu tive dificuldade de entender, embora me identificasse muito. Né? Primeiro, identificar todo o ambiente, todos os relatos, personagens e tal. Então, muita identificação com isso, né? Na verdade. Já numa segunda leitura, no segundo momento, lendo espontaneamente, e aí eu tive outra visão sobre aquela obra e eu escreveria de outra forma. Né? Mas essas duas coisas, a questão de levar o leitor, porque também tem o seguinte... quando a gente não pode considerar tudo muito natural, olha o caminho aqui, tal, não, a gente tem que quebrar um pouco essa sequência, e isso é um desafio pro poeta de literatura e cordel, e nós geralmente temos esse olhar, esse cuidado, principalmente quando a gente se torna com alguma responsabilidade e algum compromisso para com seus leitores. Eu tenho a grata felicidade, e são muitos meus colegas também que têm, de receber pedidos para novas obras, os chamados trabalhos por encomenda. Às vezes é uma festividade, às vezes são personagens, são muitos personagens, né, que a gente recebe. Então a gente tem que desenvolver um pouco essa habilidade. Trabalhar com a originalidade do que é a essência, que, né, sobre o tema que você está trabalhando, mas também surpreender o leitor, porque se você não surpreende, a literatura de cordel vai receber o atestado de óbito, como já foi declarado há muitos anos atrás, e a gente sabe que hoje ela está cada vez mais viva, de forma diferente. Nós hoje não temos o número de ouvintes que havia antigamente, ouvindo a leitura. Mas hoje, quando a gente está numa feira, quem compra para conversar com a gente sobre aquele tema, para perguntar, para

0: para sugerir. Aqui eu tenho temas sugeridos, diversos. Por exemplo, tem um aqui,
1: Verdade.
0: A Grandeza da Família, foi uma criança de uma escola particular de Campo Grande que me perguntou: você tem um tema sobre, tem o tema família? Eu digo, tenho. O Dia dos Pais, Dia das Mães. Ela disse, não. Ô tio, eu queria que tivesse a palavra família.
1: Olha
0: Eu
1: só.
0: voltei para casa e voltei nessa escola 2 meses depois. E aí estava o texto sobre a família. E a criança ficou felicíssima da vida.
1: É, e você tem vários, né? Inclusive atuais, né?
0: Sim,
1: Vacinação,
0: sim.
1: enfim, você fala de vários, ou seja, de situações. Por
0: Sim.
1: exemplo, a professora, não
0: Sim.
1: é? Você faz, inclusive, homenagens, saudações, não só
0: Sim.
1: você, como todos os cordelistas, né?
0: Significa que quando a gente assume a responsabilidade de falar de algum tema na literatura de cordel, hoje já não se olha apenas para a questão da inspiração. Você tem que ter dados históricos. E o poeta tem que se prender, tem que se preparar para isso, tem que trabalhar isso. Quando eu vou homenagear a Conceição Evaristo, que foi uma homenagem que ela depois recebeu, que ela já recebeu essa obra e ela ficou felicíssima. E aí eu pus a foto dela recebendo no dia, tá na, no meu, na frente da contracapa,
1: Ah,
0: né? Foi bem interessante. Porque eu
1: sim.
0: fingi que estava escondendo dela e ela viu. Na verdade, eu escondi, mas ela viu realmente. Aí digo, não, não era agora que eu ia lhe entregar, mas está entregue.
1: Severino, a gente está terminando nossa conversa com o autor e eu queria pedir a você para você fazer um repente sobre o que é literatura de cordel e depois, para finalizar, um repente da sua participação aqui no programa. Vamos começar com o repente sobre o que é a literatura de cordel.
0: Bem. Olha, tem um canto que eu sempre faço, que também foi da minha infância, porque essa é uma lembrança muito feliz, que é o canto de aboio, que é um canto de trabalho e que eu pratico muito nas escolas. Então, pode ser que eu consiga, não é? Se a emoção me deixar, porque esses momentos me emocionam muito. E estar com você nesse momento mais uma vez, não é mais uma vez, é uma vez diferente das outras de muitas vezes que nos encontramos,
1: Muito
0: não é?
1: obrigada,
0: Eu sou seu
1: Severino.
0: admirador, sou seu fã. Porque o seu
1: Ah.
0: trabalho, a sua responsabilidade com a literatura, a maneira que você conduz, os autores das suas entrevistas são realmente maravilhosos. Parabéns.
1: Obrigada.
0: Eu quero falar agora um pouco desta cultura. Depois desta história eu vou para a vida muito mais pura. Eu vou seguir meu papel. Aprender com meu cordel o que é literatura. Nesse momento eu deixo lembranças e meu abraço. Estes versos do poeta vai demonstrar o meu traço. Eu vou embora, mas levo você dentro do abraço.
1: Muito dentro do abraço, Severino. São conquistas, não é? Eu acho que a literatura de cordel, ela também, ela tem todo esse êxito, ela está aí há tantos anos, porque ela tem gente como você e tantos outros talentosos cordelistas que fazem um trabalho belíssimo, não só nas letras, mas na distribuição dos folhetos, nas ilustrações, na oralidade e principalmente, Severino, no afeto que tem, não é? Pelo outro.
0: Verdade.
1: Severino Honorato, foi um prazer receber você aqui, mas agora eu queria que você fizesse um repente para encerrar da sua participação aqui no programa Conversa com o Autor da Rádio MEC.
0: Perfeito. Mas antes eu quero homenagear as mulheres.
1: Opa!
0: Nós estamos, que eu digo porque o grupo da Academia Brasileira de Literatura e do Cordel hoje, nós temos meio, digamos assim, priorizado um pouco a presença das mulheres no quadro de pesquisadores, recentemente, e no quadro também de acadêmicos e acadêmicas. Então, assim, as mulheres eu tenho utilizado muito quando eu uso a xilogravura nas capas de alguns folhetos, tenho preferido que mulheres façam esses desenhos, façam essas capas. Então, essa para mim é a minha homenagem às mulheres. Mas quero dizer o seguinte: conversa com o autor me dá paz, capacidade. Sempre vivo no caminho do que é liberdade e conversar com vocês, para mim, É uma felicidade.

0: Que cidade?
1: Ah, gente, olha, não teve encerramento melhor. Pronto. Queria agradecer a você, né, o fato de você ter vindo aqui, a tudo que você falou, principalmente essa finalização, quando você dá um destaque à participação das mulheres e à preocupação, não é? É que a gente dê cada vez mais espaço para as mulheres em todas as áreas. Severino Honorato, obrigada por ter vindo no Conversa com o Autor.
0: Gratidão.
1: Gente, vamos então agora falar quem é que faz esse programa Conversa com o Autor para vocês. Muito bem, vamos lá na nossa ficha técnica. Com gravação de Marcos Inácio e edição de Lucas Alexandre, imagens de videocast de Oswaldo Austin, iluminação de Luiz Oliveira e edição de Jean Albernaz, com produção de Rafael Tavares, o Conversa com o Autor fica por aqui. Nós voltamos na próxima semana, porque literatura é uma ótima viagem. Não é, Severino?
0: É uma maravilha, maravilha.
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4: Escapulindo. De Paulinho da Viola, com Turíbio Santos e Choros do Brasil.

Escapulindo, de Paulinho da Viola, com Turíbio Santos e Choros do Brasil. Intérpretes brasileiros. Marco Lima.

Jovem nome da música clássica e de câmara brasileira, o violonista Marco Lima iniciou seus estudos em Niterói, sua cidade natal. Continuou o aprendizado de violão na Unirio e tornou-se mestre na Alemanha. De volta ao Brasil, Marco expandiu seus estudos na Universidade Federal do Rio de Janeiro, local onde conquistou seu doutoramento em música.

Marco Lima foi premiado em diversos concursos de interpretação. Em 6 deles, consagrou-se o grande vencedor. Sua trajetória artística passou por países como Alemanha, Itália, França, além de importantes salas brasileiras.

Seu talento pode ser admirado no álbum Danças Brasileiras, do Quarteto Carioca de Violões. No disco, o grupo apresenta um repertório exclusivamente brasileiro, com obras de Dino Krieger, Nicanor Teixeira, Arthur Verocai, entre outros.

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2: Uma hora e um minuto.
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4: Opa, vamos para mais um programa Circular Brasil. Que bom que você está aqui comigo nessa próxima hora, para a gente poder apreciar juntos a beleza e esse manancial de criatividade, né, que existe na nossa música brasileira. E tudo escolhido cuidadosamente e carinhosamente para você. Nessa edição, nós abrimos os trabalhos com o lançamento de 2022, uma parceria entre o pianista e arranjador capixaba Pedro de Alcântara e o acordeonista gaúcho Bebê Kramer. Serão faixas do disco No Mesmo Barco. Pedro de Alcântara convida Bebê Kramer. Logo depois, a gente visita um disco do violonista Marcelo Caminha, do Rio Grande do Sul, com temas do álbum Clássicos Gaúchos ao Violão, volume 3. E fechando essa edição do programa, vamos viajar para Minas Gerais e apreciar a música do baixista e compositor Enéas Xavier, com faixas de um lançamento de 2021, o disco Os Coroas. Agora é hora de termos os ouvidos atentos e o coração aberto. O Circular Brasil está começando.

Um pianista do Espírito Santo e um sanfoneiro do Rio Grande do Sul se uniram numa parceria para fazer um simpático disco, que passeia por vários ritmos e traz muita criatividade, compondo muitas das músicas presentes no disco e também fazendo os arranjos. O nome do álbum é No Mesmo Barco, Pedro de Alcântara convida Bebê Kramer. O disco foi gravado ao vivo, em áudio e vídeo, no Palácio da Música Sônia Cabral, em Vitória, no Espírito Santo. Vamos abrir o programa com dois temas desse álbum agora. O Choro é Livre, música do Maurício de Oliveira, e logo a seguir, Outra Vez ao Mar, essa de autoria do Pedro de Alcântara.

O pianista Pedro de Alcântara e o acordeonista Bebê Kramer são a nossa primeira atração do programa Circular Brasil de hoje. Eles se uniram para fazer o álbum No Mesmo Barco, Pedro de Alcântara convida Bebê Kramer. A gente acabou de ouvir uma música do Pedro chamada Outra Vez ao Mar. Antes dela, foi O Choro é Livre, música do Maurício de Oliveira. Vem aí mais uma desse mesmo disco, para fechar a nossa visita ao trabalho desses dois talentosos instrumentistas brasileiros. Nossa primeira atração de hoje é a faixa título do disco, No Mesmo Barco, de autoria do Pedro de Alcântara.

Dor do Espírito Santo, Sudeste brasileiro. Ele se juntou com o acordeonista Bebê Kramer, do sul do país, para criar um disco no ano de 2022, chamado No Mesmo Barco, Pedro de Alcântara convida Bebê Kramer. Eles foram a nossa primeira atração do programa Circular Brasil de Música Instrumental de hoje. A gente segue agora para a nossa segunda atração. E vamos ficar no sul do país, apreciando todo o estilo e riqueza bem característicos da música daquela região do Brasil.

Marcelo Caminha é um violonista da região sul do Brasil, mais especificamente do Rio Grande do Sul. Ele é muito conhecido e respeitado, principalmente naquela região do nosso país, porque foca o seu trabalho cotidiano ali e, ao mesmo tempo, é um autêntico representante dos ritmos e estilos do sul do Brasil. Ele já esteve presente aqui no programa Circular Brasil em outras edições, mas sempre com outros discos. Hoje, vamos ouvir faixas do álbum Clássicos Gaúchos ao Violão, volume 3, um disco do ano de 2005. São 4 músicas desse álbum que a gente vai curtir aqui no programa de hoje. A gente começa com 2 delas agora: Motivos de Campo, do Marcelo Caminha, Gujo Teixeira e João Fontoura, e logo depois, Com o Violão na Garupa, do Mauro Moraes.

Marcelo Caminha, violonista que é um representante autêntico da música do Rio Grande do Sul, é a nossa segunda atração do programa Circular Brasil de hoje. Acabamos de ouvir Com o Violão na Garupa, música do Mauro Moraes, e antes dela foi Motivos de Campo, do Marcelo Caminha, Gujo Teixeira e João Fontoura. Elas fazem parte do álbum Clássicos Gaúchos ao Violão, volume 3. E vamos conferir agora mais dois temas desse mesmo disco. Para Bailar de Cola Atada, do Anomar Danúbio Vieira e Juliano Gomes, e na sequência Na Forma, mais uma vez do Anomar Danúbio Vieira, mas em parceria com Zulmar Benites.

Este é o programa Circular Brasil e para você que está chegando agora, seja muito bem-vindo, seja muito bem-vinda. Nós acabamos de apresentar nesse momento a nossa segunda atração, das três atrações que teremos hoje aqui no programa. Esse agora foi o Marcelo Caminha, um violonista do sul do país, do Rio Grande do Sul, mais especificamente, né? Ele é um apaixonado pela música do sul do Brasil e fez a linha principal do seu trabalho como músico profissional a divulgação e resgate da bela cultura da sua região de origem. Essa música que tocou agora foi Na Forma, do Anomar Danúbio Vieira e Zulmar Benites. E antes dela, a gente ouviu Pra Bailar de Cola Atada, mais uma vez do Anomar Danúbio Vieira e agora em parceria com Juliano Gomes. Nós apreciamos quatro faixas no total desse disco do Marcelo, que se chama Clássicos Gaúchos ao Violão, volume 3. E agora vamos para a nossa terceira e última atração do programa de hoje, um excelente baixista de Minas Gerais. Enéas Xavier é um baixista muito ativo no estado de Minas, sendo através de seus discos solo, assim como participando de diversos projetos de outros artistas também. Ele é um apaixonado pelo jazz, e essa linguagem está sempre muito presente nos trabalhos que ele faz e na forma que ele toca. Hoje nós vamos conhecer algumas faixas de um disco que o Enéas lançou em 2021. O álbum teve a participação de ícones da música daquele estado, lá de Minas, como Toninho Horta, Beto Guedes e Chico Amaral. O nome do disco é Os Coroas. As músicas são um pouco mais extensas do que o normal. Mesmo assim, vamos conseguir ouvir duas faixas desse álbum aqui no programa Circular Brasil de hoje. Vem aí Espaço Gira, música do Enéas Xavier.

O baixista e compositor mineiro Enéas Xavier é a nossa terceira e última atração do programa Circular Brasil de hoje. Estamos apreciando algumas faixas do álbum Os Coroas, um disco autoral que o Enéas lançou no ano de 2021. Acabamos de ouvir a faixa Espaço Gira, música do Enéas Xavier. E vamos agora para mais uma faixa e a última música do nosso programa Circular Brasil de hoje. Mais uma vez, de autoria dele, Waltz to Papai.

Essa foi Waltz to Popeye, do baixista e compositor mineiro Enéas Xavier, a última atração do programa Circular Brasil de hoje. A faixa foi tirada de um disco que ele lançou no ano de 2021, chamado Os Coroas, com a participação de vários instrumentistas, incluindo aí ícones da música de Minas Gerais, como Toninho Horta, Beto Guedes e Chico Amaral.

0: E vamos terminar por aqui o nosso programa de hoje. Muito obrigado pela sua companhia nessa última hora. Os trabalhos técnicos desse programa foram do Marcos Inácio. Toda semana a gente está aqui de volta, nesse mesmo dia e horário. Um grande abraço para você e até a nossa próxima viagem por esse Brasil cheio de música bacana e criativa.
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2: Milton Santos foi um dos geógrafos mais celebrados do mundo, sendo a primeira personalidade vinda de um país em desenvolvimento a ganhar o prêmio Votran Ludge, uma espécie de prêmio Nobel da geografia. O geógrafo e escritor também recebeu o título de doutor honoris causa em diversas universidades, como as de Buenos Aires, Toulouse, Madrid e Barcelona. A produção acadêmica de Milton é marcada pelo seu posicionamento contrário ao capitalismo. Em suas obras, o dinheiro é apresentado como pilar de um sistema opressor, sustentado pela desigualdade. Em uma entrevista concedida a Roberto Dávila, gravada em 1998, Milton apresentou sua visão sobre o tema.
3: Agora, talvez a minha pergunta seja muito ampla, mas nesses 50 anos, né, que o senhor trabalha, luta e pensa, né, a humanidade melhorou?
4: Olha, eu creio que nesses 50 anos, o que aconteceu foi que criaram-se forças muito poderosas que buscaram mudar o homem. Uma delas é o consumo, né? Quer dizer, esses 50 anos marcam um avanço extraordinário do consumo, que tem um papel muito forte no desmanchar a personalidade, né? No desmanchar da individualidade, no convite ao homem para aceitar viver como se fosse também ele um objeto. Eu acho que é isso que é dramático neste período. Então, o difícil é escapar a essa vontade de ser objeto e buscar exatamente o oposto. Quer dizer, eu não sou um objeto. Por conseguinte, eu quero ser eu. E talvez o fato de que esses 50 anos criaram também uma multidão de excluídos, isso ajuda, eu creio eu, digamos, a criar, digamos, a oposição entre os que têm e que estão tranquilos porque têm, e os que não têm, que são permanentemente intranquilos. E que isso alimenta, eu creio, uma oposição que é criadora.
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5: Uma hora e 59 minutos.
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7: Sinfonia em Sol Maior, A Caçada, de Leopold Mozart. Orquestra Barroca Orfeu, Regente Mitch Geig.

0: Sinfonia em Sol Maior, A Caçada, de Leopold Mozart. Orquestra Barroca Orfeu, Regente Mitch Geig.
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0: Rondó Polonaise para piano em Ré Maior, de Wilhelm Wilms. Piano Arthur Schoendewerd.

0: Rondó Polonaise para piano em Ré maior, de Wilhelm Wilms. Piano, Arthur Schoendewerd.
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0: Prazer Fugaz, de Joseph Lanner, Ensemble Wien.

0: Prazer Fugaz, de Joseph Lanner, Ensemble Vim.
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0: Variações sobre La ti dare la mano, tema da ópera Don Giovanni, de Franz Danzi. Clarineta, Sabine Mayer. Orquestra da Ópera de Zurich, sob a regência de Franz Welser-Möst.

0: Variações sobre La ti dare la mano, tema da ópera Don Giovanni, de Franz Danzi. Clarineta, Sabine Mayer. Orquestra da Ópera de Zurich, sob a regência de Franz Welser Möst.
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0: Valsa Grande Viena, de Johann Strauss Filho. Orquestra Sinfônica da Rádio TV de São Petersburgo, regente Stanislav Gorkovenko.

0: Valsa Grande Viena, de Johann Strauss Filho. Orquestra Sinfônica da Rádio e TV de São Petersburgo, regente Stanislav Gorkovenko.
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0: Suíte orquestral da ópera Boris Godunov, de Mussorgsky. Orquestra da Suíça Romande, regente Leopold Stokowski.

0: Suíte Orquestral da Ópera Boris Godunov, de Mussorgsky. Orquestra da Suíça Romande, regente Leopold Stokowski.
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0: Desçamos alegremente a Courtil, coro da revista musical carnavalesca de Richard Wagner. Coro e Orquestra Sinfônica de Bamberg, regente Karl Anton Rickenbacher.

0: desçamos alegremente a Kurtil, coro da revista musical carnavalesca de Richard Wagner, coro e orquestra sinfônica de Bamberg, regente Karl Anton Rickenbacher.
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0: Suíte Opus 34, de Charles-Marie Vidor. Flauta, Beatriz Magalhães Castro. Piano, Brigitte de Moura Castro.

0: Suite Opus 34, de Charles-Marie Vidor. Flauta, Beatriz Magalhães Castro. Piano, Brigitte de Moura Castro.
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0: Concerto para violoncelo em Lá menor, número 1, opus 4, de Julius Klengel. Solista, Christoph Richter. Orquestra Filarmônica da Rádio NDR de Hannover, sob a regência de Bjarte Engeselt.

0: Concerto para violoncelo em Lá menor, número 1, opus 4, de Julius Klengel. Solista Christoph Richter, Orquestra Filarmônica da Rádio NDR de Hanover, sob a regência de Beat Engelsert.
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3: Quatro horas.
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5: Eu sou Tony Villani e esse é o Sala de Concerto, nosso encontro com o melhor da música de câmara em apresentações ao vivo. Hoje com um programa muito especial. Estamos recebendo em nossos estúdios a pianista Ingrid Barankowski. Seja muito bem-vinda, Ingrid, e muito obrigado por aceitar esse convite.
6: É um privilégio estar aqui.
5: Todo nosso, prazer. Ingrid, muito obrigado. O programa que Ingrid nos traz hoje é totalmente...

0: Isso dedicada a obras de compositoras. Ingrid Barankowski é instrumentista, professora e pesquisadora. Com posição de destaque no cenário da música contemporânea do Brasil, o seu repertório abrange todos os períodos estilísticos, de Domenico Scarlatti a Pierre Boulez, mas tem um especial interesse para a música do nosso tempo. Já foi responsável pela estreia mundial de mais de 40 obras, várias dedicadas a ela por renomados compositores brasileiros como Almeida Prado, Ricardo Takuchian, Roberto Vittorio e Orlando Alves. Ingrid Barankowski hoje nos oferece um programa dedicado a obras de compositoras dos séculos 19 ao 20. Clara Schumann, Lili Boulanger, Grażyna Bacewicz, Modesta Bor e Cacilda Borges Barbosa. Ingrid, primeiro, mais uma vez, eu quero agradecer a você por aceitar estar conosco na sala de concerto. E você traz um repertório hoje de compositoras de períodos, nacionalidades, idiomas e linguagem bastante diferentes. Conta para nós e para os nossos ouvintes, Ingrid, o que levou você a reunir essas pessoas, esses compositores, num único recital.
1: Então, constatar essa ideia que compositoras mulheres estiveram em todas as épocas, em todos os lugares, compondo música maravilhosa que tem que ser ouvida e tem que ser explorada, não é mesmo? E diferentes linguagens.
0: É importante o que eu frisei, são idiomas, línguas diferentes e linguagens diferentes que você traz ao programa de hoje. Nós vamos começar o programa com a composição de Clara Schumann e a obra se chama Três Romances, Opus 1. Vamos falar um pouquinho sobre Clara Schumann, talvez muita gente já sabe sobre Clara Schumann, especialmente vamos falar sobre essa peça da compositora, por favor.
1: Então, Clara Schumann, o nome dela é principalmente conhecido como grande intérprete da música do século XX também, claro, como esposa do grande compositor Robert Schumann, mas ela também foi compositora, escreveu obras para piano, obras de câmera, muitas canções, e foi uma mulher assim muito ativa, porque Schumann tinha crises sérias de depressão, internações, e Clara Schumann teve 8 filhos e ainda teve que praticamente assumir, né, a responsabilidade da casa e conseguiu e ainda escreveu boa música.
0: Principalmente acho a importância de Clara Schumann num século que era muito pouco comum uma mulher
1: Claro,
0: compositora,
1: também.
0: além de ser dona da casa.
1: Sim.
0: Vamos ouvir Clara Schumann. Nós vamos ouvir então com a nossa convidada de hoje, Ingrid Barankowski, Três Romances, Opus 11.

0: Com Ingrid Barankowski, diretamente de nossos estúdios da Rádio MEC, nós acabamos de ouvir Três Romances, Opus 11, de Clara Schumann. Este é o Sala de Concerto, hoje recebendo a pianista Ingrid Barankowski. Da alemã do século XIX, Clara Schumann, nós seguimos agora para a francesa da virada do século XX, Lili Boulanger. Criança prodígio, com uma carreira extraordinária, a criadora faleceu precocemente aos 24 anos de idade. Eu volto a falar com a Ingrid. Ingrid, por favor, sobre a autora e sobre a obra que você escolheu para o programa de hoje.
1: Então, Lili Boulanger, como o Tony já falou, né, faleceu com 24 anos de idade, compôs, claro, não muitas obras, mas com uma maturidade assim que é quase inacreditável pensar que uma adolescente, uma menina, compôs essas obras que ela compôs. Inclusive, ela ganhou, com 19 anos, ela ganhou um grande prêmio na Europa, o Prêmio de Roma. Primeira mulher a ganhar esse prêmio, prêmio assim que era dado a nomes como Claude Debussy. Então é uma carreira muito curta, mas absolutamente
0: Profícua.
1: meteórica, né? Então essas três peças são três peças curtas, d'un vieux jardin, num jardim antigo, digamos, né? D'un jardin clair, um jardim iluminado, e cortège. Acho que nós podemos ouvir esses dois jardins, né? Como passeio por jardins onde ora tem flores mais coloridas, ora tem áreas de sombra, ora tem áreas mais ensolaradas. E cortege é um cortejo, mas um cortejo alegre, um cortejo movimentado e alegre.
0: Ok, então vamos. Trois morceaux de Lili Boulanger, d'un jardin vieux, d'un jardin clair e cortège. Vamos lá?

0: Muito bem, acabamos de ouvir na interpretação da pianista Ingrid Bergankowski, Trois Morceaux de Lili Boulanger. Essa é a sala de concerto hoje recebendo a pianista Ingrid Bergankowski. Vamos seguindo, Ingrid? Nós saímos dos ares europeus com as duas compositoras e vamos conhecer uma venezuelana, que é muito raro ouvir esse nome do Brasil. Eu acho que ela é muito pouco divulgada e pouco tocada. Ingrid Modesta Mor. Vamos falar sobre ela.
1: Sim, e ao mesmo tempo é um dos principais nomes da música do século XX na Venezuela. Inclusive, existe uma fundação, Modesta Bor, onde tem todas essas partituras disponíveis, né? E foi uma pessoa também muito ativa, estudou em Moscou com Khachaturian. Na Venezuela, ela foi regente de coros, pesquisou muito a música folclórica, dirigiu o departamento de música na universidade e escreveu muita música. Sarcasmos são sete peças curtas, eu vou tocar hoje quatro delas. E vocês vão perceber.

0: algumas alusões a ritmos de danças folclóricas, mas também influências da música do século XX, um pouquinho de Bartók, Katia Turing, mesmo que foi professor dela, né, Stravinsky, talvez.
1: Não poderia ser diferente, né, tendo
0: Sim.
1: estado com ele.
0: Sim.
1: Vamos então, sarcasmos números 1, 3, 6 e 5.

0: Acabamos de ouvir com a pianista Ingrid Barankowski, Sarcasmos, números 1, 3, 6 e 5 de Modesta Bohr. Ingrid, depois de respirar áreas europeus e venezuelanas, a gente chega ao Brasil. Nós vamos ouvir da compositora que também muito pouco se conhece, eu creio, Cacilda Borges Barbosa. Conta um pouquinho.
1: Então, Cacilda Borges Barbosa é uma compositora carioca, né? Nossa, aqui, que realmente é pouco conhecida. Inclusive, ela fez coisas importantes nas décadas de 30 e 40. Ela participou dos grandes projetos educacionais de Villa-Lobos, chegou a reger aqueles coros de milhares de crianças. Então, também era maestrina, compositora, pianista. Também teve cargos de gestão em várias escolas e instituições de ensino, né, no Rio de Janeiro, uma pessoa que trabalhou muito, escreveu para coro, para orquestra e escreveu muito para piano, que talvez seja, tem algumas obras de coro que a gente ouve com frequência, e o diorama é também, a gente ouve de vez em quando algumas peças do diorama. O que é o diorama? São quatro volumes de peças para piano em ordem progressiva. Então começa desde a pecinha curtinha para iniciantes, né? Até

0: estudos de concerto do último volume do Diorama. E sempre com ritmos nossos, ritmos brasileiros. Eu até diria um pouquinho mais, eu acho que ela tem um quê de carioca na música dela, não sei bem explicar. Talvez ritmo do choro, assim. E, então eu vou tocar dois estudos do último volume do Diorama.
1: Vamos ver então, do Diorama, terceiro volume, número 5, os movimentos Dolente e Alegre.

0: Acabamos de ouvir de Cacilda Borges Barbosa, Dolente e Alegre, obras do Diorama, terceiro volume, com a pianista, nossa convidada de hoje, Ingrid Barankowski. Ingrid, é o momento, aliás, o programa todo é dedicado a você e aos nossos ouvintes, mas esse é o momento em que a gente pede a você para nos contar da sua história rapidamente, seus projetos, como lhe encontrar, por favor.
1: Então, eu tenho um site que é muito fácil de lembrar, é ingridbarankowski.com, só isso. Eu não sou muito boa em redes sociais, mas eu estou me
0: Vamos
1: esforçando.
0: tentar.
1: Né? Algumas coisas importantes eu coloco lá. Muito obrigada, Rádio MEC, e viva a Rádio MEC, né? Esse trabalho tão importante que fazem pela música. Espero que vocês tenham gostado. Eu gostei muito de fazer esse programa e muito obrigada pela oportunidade e toda a produção aqui sempre impecável. A que é.
0: Muito obrigado, Ingrid, por esse lindo concerto de hoje. Esse foi o Sala de Concerto. Agradecemos aos nossos ouvintes que nos acompanham pelo rádio, pela internet. Continuem conosco em nossa programação. O Sala de Concerto é apresentado por mim, Tony Villani, coordenação técnica de Rafael Napoleão, sonoplastia Silas Mendes, assistência de produção Carlos Soca e produção de Adriana Ribeiro. Nós vamos encerrar o programa ainda. Você vai nos apresentar dois noturnos em notas duplas da violinista e compositora polonesa Gradzinska Barowicz. Por favor, dois estudos, corrigindo.
1: Um dos grandes nomes da música polonesa do século XX.
0: Vamos a ela então, Gradzinska Barowicz.

0: Giz Montiano, música e interpretação de Nacho Mena.
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6: Cinco horas e um minuto.
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8: Olá, amigos, aqui é Luciano Dusso, sejam muito bem-vindos ao Roda de Choro.

Hoje nós vamos falar sobre um dos melhores instrumentistas de choro. Este compositor, saxofonista e clarinetista conquistou reconhecimento nacional e internacional. Ele foi também maestro e arranjador de outros grandes artistas, tais como Elis Regina, Wagner, Milton Nascimento e Marisa Monte. O Roda de Choro de hoje é sobre Paulo Moura. Moura nasceu no dia 15 de julho de 1932 em uma família musical na cidade de São José do Rio Preto. Seu pai era bandleader amador e clarinetista e foi com quem Paulo iniciou seus estudos musicais aos 9 anos de idade. Aos 13, já tocava na banda do pai, em festas e bailes. Mudou-se para o Rio de Janeiro com a família aos 18 anos e entrou para o curso de clarineta do Colégio Nacional de Música. Ele terminou o curso de 7 anos em apenas 2 e continuou seus estudos de harmonia com o mestre Paulo Silva. Em 1951, trabalhou como primeiro saxofone alto da orquestra de Oswaldo Borba na Rádio Globo. Paulo Moura também estudou com Guerra Peixe, Moacir Santos e com o maestro Cipó. Vamos iniciar a parte musical ouvindo Paulo Moura em uma gravação de 1983 de Chorinho para Você, composição de Severino Araújo. Você está na Rádio MEC ouvindo o Roda de Choro.

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1: Essa foi Ao Velho Pedro, composição de Paulo Moura. Antes ouvimos Chorinho para Você, de Severino Araújo, ambas interpretadas pelo saxofonista e clarinetista Paulo Moura. Ainda em 1951, acompanhando Dalva de Oliveira, Paulo Moura realizou sua primeira gravação com a música Palhaço, de Nelson Cavaquinho. Aos 19 anos, Paulo estreou como solista, tocando o Concertino para Clarinete e Orquestra, de Weber, acompanhado pela Orquestra Sinfônica Nacional. Contratado pela Orquestra Ari Barroso, realizou uma turnê pelo México em 1953. Seu primeiro álbum como solista foi gravado em 1956, Moto Perpétuo. Dois anos depois, Moura foi contratado pela Rádio Nacional como orquestrador e arranjador, onde trabalhou durante dois anos. Seguimos com mais performances deste grande artista. Do álbum de 1992, Dois Irmãos, gravada por Paulo Moura e Rafael Rabelo, vamos ouvir agora Domingo no Orfeão Portugal, composição de Paulo Moura.

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1: Interpretadas por Paulo Moura e Rafael Rabelo, ouvimos Chorando Baixinho, de Abel Ferreira, e Domingo no Orfeão Portugal, de Paulo Moura. O Roda de Choro é feito para você. 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Em turnê pela União Soviética e outros países, Paulo Moura regeu a Orquestra Sinfônica de Moscou em 1958. No ano seguinte, iniciou sua carreira como primeiro clarinetista da Orquestra do Teatro Municipal do Rio de Janeiro. Ele trabalhou no teatro até 78, quando passou a se dedicar exclusivamente à carreira solo. Vamos ouvir agora músicas gravadas ao vivo e presentes no álbum de Paulo Moura de 1997, Pixinguinha. Começamos com O Carinhoso, de Pixinguinha e João de Barro, interpretada por Paulo Moura e os Batutas. Você está na Rádio MEC, este é o Roda de Choro.

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1: Ouvimos naquele tempo e ainda me recordo composições de Pixinguinha e Benedito Lacerda. E antes tivemos Carinhoso, de Pixinguinha e João de Barro, todas interpretadas por Paulo Moura e os Batutas, no álbum Pixinguinha de 1997. Em 1962, Paulo Moura apresentou-se na noite da Bossa Nova, no Carnegie Hall, como integrante do grupo Bossa Rio Sextet. Ainda em Nova York, participou do LP Cannonball Adderley e o Bossa Rio. Foram diversas participações em discos de renomados artistas, além de dezenas de álbuns em sua carreira solo. E suas performances ao vivo eram aclamadas pelo público em diferentes países. Vamos ouvir mais uma? Seguimos com Urubu Malandro, música tradicional, com adaptação de Lourival de Carvalho e João de Barro.

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1: Acabamos de ouvir uma gravação ao vivo de Urubu Malandro, música tradicional com adaptação de Lourival de Carvalho e João de Barro, interpretada por Paulo Moura e os Batutas. Em 1992, Moura foi premiado como melhor solista no Festival Mozart de Moscou, além de ter recebido o prêmio Sharp de melhor instrumentista popular. 5 anos depois, assume a presidência da Fundação Museu da Imagem e do Som. Em 2000, Paulo Moura ganhou o primeiro Grammy Latino para música de raiz com o álbum Pixinguinha, Paulo Moura e os Batutas. Em 2003, o selo Rádio Mac lança o CD Estação Leopoldina, que é indicado ao Grammy. E no ano seguinte, em parceria com Yamandu Costa, Paulo lança o disco El Negro del Blanco, com o selo Biscoito Fino. Vamos ouvir então músicas deste trabalho e começamos com Simplicidade, composição de Jacó do Bandolim.

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1: Esse foi um medley de Um Chorinho em Aldeia, de Severino Araújo, e Na Glória, de Ari dos Santos e Raul de Barros. Antes ouvimos Simplicidade, composição de Jacó do Bandolim. Ambas interpretadas por Paulo Moura e Amandu Costa no álbum El Negro del Blanco, de 2004. Em 2005, este saxofonista, clarinetista e compositor recebeu o prêmio TIM de melhor solista popular por sua performance em El Negro del Blanco. Seu álbum Pra Cá e Pra Lá foi indicado ao Grammy Latino em 2008, quando também recebeu a medalha de honra ao mérito cultural. Ele nos deixou com uma carreira admirável, repleta de belíssimas composições, gravações e parcerias, no dia 12 de julho de 2010. Este programa que encerramos agora foi uma homenagem a Paulo Moura. O Roda de Choro tem coordenação de produção de Rodrigo Soprana e produção de Brisa Evangelista. Trabalhos técnicos de Silas Mendes e gerência de rádio de Tiago Regoto. Eu sou Luciano Durso e espero você no próximo programa aqui na Rádio MEC.
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1: Ela abre os olhos. Grandes olhos castanhos, penetrantes e belos. Depois, num gesto lânguido, estica os braços. Seu corpo de menina estremece, fazendo saltar em pedaços a bruma da noite que, enquanto dormia, tinha se cristalizado em torno dela. Esfrega o rosto com as mãos. E há nos dedos qualquer coisa diferente, um gesto inusitado, uma harmonia nova. A menina senta-se na cama e, ao fazer isso, dá com sua imagem refletida na porta de vidro do armário. E então lhe vem a certeza daquilo que antes só pressentia. Ela acordou mulher.
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2: Muito bem, 6 horas e 2 minutos. Ótima terça-feira, 30 de junho de 2026 para todos nós. Eu sou Raquel Ricardo e vamos juntos até às 10 horas. E a seguir, os primeiros sons da manhã em Áurea Música.

E começamos com o introito Dominus Dixit, Anônimo Gregoriano, conjunto Vox Clamantes, direção Janaik Tuve.

Na Rádio MEC, Introito Dominus Dixti, Anônimo Gregoriano, Conjunto Vox Clamantes, direção Jan Nijktuve.

0: 6:07, um excelente dia para todos nós.
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0: Na sequência, Cavalcando con un giovane a corto, de Magister Piero, conjunto 5 siglos, direção Miguel Hidalgo.

na Resume che calvacciando con un giovane a corto di Magister Piero, congiunto 5 siglo, direzione Miguel Hidalgo. 6 horas e 12 minutos, Rádio MEC, clássica e atual. Seguimos com Ne Puis Avoir Plaisir, de Antonello da Caserta. Ensemble Tetractes, direção Kiss Buck. 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

0: na Rádio MEC, Ne Puisa Voa Plezi, de Antonello da Caserta. Ensemble Tetractes, direção Kisbuck. 6:18.
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0: Stampede Pro, anônimo do século XIV, Ensemble Unicorn, direção Michael Posch.

0: na Rádio MEC Stampede Pro, anônimo do século XIV, Ensemble Unicorn, direção Michael Posch. 6:23, um excelente dia para todos nós.
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0: Na sequência, Salve Regina Misericordie, de Lionel Power, conjunto La Riverdi, direção Cláudia Cafanhe.

0: Narrado Mekis, Salve Regina Misericordie, de Lionel Power, conjunto La Riverdi, direção Cláudia Cafanhe. 6 horas e 33 minutos.
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0: Tocata número 7 em Dó Maior de Georg Muffat, órgão de tubos Rémy Surjean.

0: Na Rádio MEC, Toccata número 7, em Dó maior, de Georg Muffat, órgão de tubos, René Surjean. 6 horas e 42 minutos. 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
0: Tibi Laus, Tibi Glória, de Severin Cornet. Utopia Ensemble, direção Ian Fano Trivi.

0: na Rádio MEC, Tibi Laus, Tibi Glória, de Severin Cornet, Utopian Ensemble, direção Ian Fano Trive, 6 horas e 49 minutos.
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0: Suíte em Sol Maior, de Pancrácio Royer, Cravo, Jean Rondeau.

Muito bem, na Rádio Mac, suíte em Sol Maior de Pancrácio Royer, Cravo Jean Rondô. 6h53. E para encerrar o programa Áurea Música, Quid Trepidas, de Orlando de Lasso, coro de câmara de Namur e conjunto La Fenice, direção Jean Thibery.

0: Na Rádio MEC, Quid Trepidas, de Orlando de Lasso, Coro de Câmara de Namur e Conjunto La Finite, direção Jean Thibéry. Encerrando assim o programa Áurea Música desta manhã.
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5: Uma amiga minha levou o celular para o chuveiro. Não consegue se desgrudar dele nem no banho. Tanto que no meio do banho, usou sem querer como sabonete. Os celulares têm muitos usos, mas esse não é um deles, por enquanto. Outro amigo distraído teve a gravata engolida pela sua impressora. Ela já começava a estrangulá-lo quando ele foi salvo por sua secretária. Ela percebeu a iminência da tragédia, correu e apertou o botão de desligar. Acidentes acontecem. A atriz Carrie Fisher, mais famosa como a princesa Leia em Guerra nas Estrelas, contou num livro como seu pai, o cantor Ed Fisher, já velho, tomou com água seu próprio aparelho para surdez, pensando que era a bolinha que ele tomava para dormir. Resultado, passou a noite em claro, mas escutando cada ruído de sua flora intestinal. E minha amiga Ana Luísa Pinheiro, quando adolescente, surpreendeu-se ao ver seu pai de gatinhas no chão do quarto, tentando matar um inseto com um chinelo. É uma aranha, ele dizia. Não, não era. A aranha que ele queria matar era apenas o cílio postiço da Ana Luísa. Mas nada supera a história que me juraram ter acontecido no velório do sambista João Nogueira, em 2000. João Nogueira era um artista muito querido, e seu velório na capela de São João Batista teve muitas cenas de comoção. Um dos mais inconformados era um fã tocado pelo álcool, que se debruçava, descontrolado, chorando sobre o caixão. Quando as pessoas tentavam consolá-lo, calma, meu senhor. Ele se debatia e chorou tão forte que sua dentadura escapou e caiu sobre o peito de João Nogueira. Seguiu-se um momento de compreensível mal-estar. Ninguém parecia disposto a pescar aquele objeto que lembrava uma meia goiaba. Mas o homem não se deu por achado. Sem parar de chorar, disse embargado: vai, João, leva contigo o meu último sorriso.
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0: Sete horas e 2 minutos, ótima terça-feira, 30 de junho de 2026. Um ótimo dia para todos nós. A seguir tem música e informação em Manhã MEC FM.
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0: Começamos com o concerto de Brandemburgo número 1 em Fá maior de Johann Sebastian Bach. European Brandenburg Ensemble, direção Trevor Pinnock.

0: Na Rádio MEC, concerto de Brandemburgo número 1 em Fá Maior de Johann Sebastian Bach. European Brandenburg Ensemble, direção de Trevor Pinnock. 7h22. Terça-feira no Rio de Janeiro, de sol entre nuvens, mas sem chuva. Aqui no centro, 26 graus. Brasília, sol o dia todo, sem nuvens no céu. Noite de tempo aberto, ainda sem chuva. Neste momento, 26 graus. Belo Horizonte tem dia de sol com aumento de nuvens a partir da tarde. Não chove. Agora é 26 graus. E em Fortaleza, sol com algumas nuvens e chuva passageira durante o dia. À noite, tempo firme. Agora é 30 graus.
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0: Na sequência, Sinfonia da Ópera La Baldassare de Antonio Maria Battini, conjunto Le Poème Harmonique, direção Vincent de Mestre.

0: Na Rádio MEC, Sinfonia da Ópera, La Baldassare, de Antonio Maria Abbattini. Conjunto Le Poème Harmonique, direção Vincent de Mestre. 7:26. 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
0: Allegro do Concerto para Violino número 2 em Mi menor de Antônio Vivaldi, solista Federico Agostini, conjunto e música, direção Marco Fiorini.

0: Na Rádio MEC, Allegro do Concerto para Violino número 2 em Mi menor de Antônio Vivaldi. Solista Federico Agostini, conjunto e musici, direção Marco Fiorini. 7 horas e 32 minutos.
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3: Um encontro pouco comum na música instrumental marca o lançamento de Inventos, novo álbum do acordeonista Marcelo Caldi com o trompetista Silvério Pontes. O disco reúne 10 faixas autorais e inéditas, com forte presença do choro e participações de grandes instrumentistas brasileiros, como Alexandre Caldi, Carlos Malta, Daniela Spielmann, Marco Suzano, entre outros. Inventos já está disponível nas plataformas digitais. Do Rio de Janeiro, Jansen Campos, para a Rádio MEC, clássica e atual.
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0: 7 horas e 34 minutos. Seguimos com Manhã MEC FM, Nella Stadion, de Bernardo Pisano. Voz e alaúde, Simone Sorini. Conjunto La Fonte, música e direção, Michele Pazotti.

0: Radomeki nella estagione di Bernardo Pisano. Voz e alaúde Simone Sorini. Conjunto La Fonte Música, direção Michele Pazotti. Receita paga nesta terça, maior lote de restituição do imposto de renda da história. Receita informou que o lote recorde se deve à agilidade no processamento das declarações e do avanço das ferramentas de modernização e automação adotadas pelo órgão.
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0: 7h42, seguimos com o concerto para violoncelo número 6, em Ré maior, de John Gaff. Solista Richard Turncliffe, The Avison Ensemble, direção Pavlo Biznosiuk.

0: Na Rádio MEC, concerto para violoncelo número 6 em Ré maior de John Garth. Solista Richard Turncliffe, The Avis Ensemble, direção Pavlo Beznosiuk.
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0: 8h03, mais uma vez, bom dia para você. Na sequência, Sinfonia número 2 em Dó Maior de Haydn, Academia de Música Antiga, direção Christopher Hogarth.

0: Muito bem, na Rádio MEC, Sinfonia número 2, em Dó Maior, de Haydn, Academia de Música Antiga, direção Christopher Hogood. Confira os jogos da Copa do Mundo nesta terça-feira. França pega Suécia, México e Equador fazem duelo latino e Noruega encara Costa do Marfim. Saiba mais em agenciabrasil.ebc.com.br.
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0: Na sequência, sonata para piano forte, flauta de Zygmunt Neukomm, piano forte Rosana Lanzelotti, flauta Ricardo Canje.

0: Muito bem, na Rádio MEC, Sonata para Piano Forte e Flauta de Sigismund Neukomm. Piano Forte, Rosana Lanzelotti, Flauta, Ricardo Canji. 8:31.
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3: A diretora Agnieszka Holland leva às telas a trajetória de Franz Kafka, um dos maiores escritores do século XX. O longa explora os conflitos familiares, os relacionamentos e as inquietações criativas que ajudaram a construir uma das obras mais importantes da literatura moderna. Franz estreia nos cinemas no dia 2 de julho. Do Rio de Janeiro, Jansen Campos para a Rádio MEC, Clássica e Atual.
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0: 8:33. Seguimos com As Danaides, suíte de ballet de Antonio Salieri, Orquestra Mozart de Mannheim e a regência de Thomas Veit.

0: Na Rádio MEC, as Danaides, suíte de ballet de Antonio Salieri, Orquestra Mozart de Mannheim e a regência de Thomas Fay.
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1: Falando Converso.
3: Quando surgir o sol no mar dos crocodilos, irei caçar os grus com setas de açafrão. E assim que o pôr do sol ornar-me de berilos, voltarei ao país das flores do lodão. Enquanto eu caço os grus e os pássaros tranquilos, tu ficas nos jardins, beijando meu pavão. Só voltarei de tarde, ornado de berilos, voando pelo mar, montado num dragão. De lá trarei a flor que dá no mar vermelho, e a fênix traz do bico, e atira sob o espelho do lago, para que o grifo admire a perfeição. Também trarei o nardo, e a pedra preciosa, e os lótus cor de prata, e os trevos cor de rosa, quando caçar os grus com setas de açafrão.
1: De Sossígenes Costa, A Canção do Menino do Egito, por Neide Arcanjo. 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
7: 9:01, ótima terça-feira, 30 de junho de 2026 para todos nós. Seguimos com o concertante número 1 em Lá Maior para dois violinos e orquestra, Opus 48 de Spohr. Violinos Henning Kragerud e Eoin Bohra. Camerata de Oslo e a regência de Stefan Bahadur.

0: Na Rádio MEC, concertante número 1 em Lá Maior para dois violinos e orquestra, opus 48 de Spohr. Violinos, Henning Kragerud de Joachim Biorá, Camerata de Oslo e a regência de Stefan Baradue. Mais uma vez, hora certa para você, 9h26.
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3: O diretor Brian De Palma, criador de clássicos como Carrie, a Estranha e Scarface, vai contar com pelo menos dois brasileiros na equipe de seu próximo filme, Doce Vingança. O diretor de fotografia, Pedro Sotero, que trabalhou em Bacurau e Aquários, e a figurinista Cláudia Kopke, de Ainda Estou Aqui e Tropa de Elite. O filme Doce Vingança é um projeto antigo do diretor. Chegou a ser anunciado em 2018 com Wagner Moura no papel principal, mas nenhum nome do elenco foi confirmado até agora.
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0: 9h29, seguimos com a sonata para piano número 9, em Si Maior, de 575, obra de 1817 de Schubert. Piano Christian Zacharias.

0: Na Rádio MEC, Sonata para Piano, número 9, em Si Maior, D575, obra de 1817 de Schubert, piano Christian Zacharias. 9h53, um excelente dia para todos nós. Eu, Raquel Ricardo, agradeço por sua audiência e volto amanhã às 6 da manhã. Fiquem instantes na excelente companhia de Tony Villani. Um ótimo dia para você e até amanhã.
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0: Milton Santos foi um dos geógrafos mais celebrados do mundo, sendo a primeira personalidade vinda de um país em desenvolvimento a ganhar o prêmio Votan Luge, uma espécie de prêmio Nobel da geografia. O geógrafo e escritor também recebeu o título de doutor honoris causa em diversas universidades, como as de Buenos Aires, Toulouse, Madrid e Barcelona. A produção acadêmica de Milton é marcada pelo seu posicionamento contrário ao capitalismo. Em suas obras, o dinheiro é apresentado como pilar de um sistema opressor, sustentado pela desigualdade. Em uma entrevista concedida a Roberto Dávila, gravada em 1998, Milton apresentou sua visão sobre o tema.
4: Agora, talvez a minha pergunta seja muito ampla, mas nesses 50 anos, né, que o senhor trabalha, luta e pensa, né, a humanidade melhorou?
5: Olha, eu creio que nesses 50 anos, o que aconteceu foi que criaram-se forças muito poderosas que buscaram mudar o homem. Uma delas é o consumo, né? Quer dizer, esses 50 anos marcam um avanço extraordinário do consumo, que tem um papel muito forte no desmanchar a personalidade, né? No desmanchar da individualidade, no convite ao homem para aceitar viver como se fosse também ele um objeto. Eu acho que é isso que é dramático neste período. Então, o difícil é escapar a essa vontade de ser objeto e buscar exatamente o oposto. Quer dizer, eu não sou um objeto. Por conseguinte, eu quero ser eu e talvez

0: o fato de que esses 50 anos criaram também uma multidão de excluídos, isso ajuda, eu creio eu, digamos, a criar, digamos, a oposição entre os que têm e que estão tranquilos porque têm, e os que não têm, que são permanentemente intranquilos. E que isso alimenta, eu creio, uma oposição que é criadora.
1: 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O que a memória ama fica eterno. 90 anos de Adélia Prado.
2: É inútil o batismo para o corpo, o esforço da doutrina para ungir-nos. Não coma, não beba, mantenha os quadris imóveis, porque estes não são pecados do corpo. A alma, sim, a esta batizai, crismai, escrevei para ela a imitação de Cristo. O corpo não tem desvãos, só inocência e beleza. Tanta que Deus nos imita e quer casar com sua igreja, e declara que os peitos de sua amada são como os filhotes gêmeos da gazela. É inútil o batismo para o corpo. O que tem suas leis as cumprirá. Os olhos verão a Deus.
1: Com uma escrita simples, mas profunda, a poesia de Adélia Prado é marcada pela religiosidade da poeta, que se declara católica apostólica romana. Além da fé, seus versos falam sobre o luto, a memória da infância e o afeto pela sua cidade e por Minas Gerais. Os acontecimentos cotidianos, muitas vezes triviais, também são objetos de seu interesse, temas que Adélia consegue tirar da esfera do ordinário e alçá-los ao mundo místico da poesia. Para celebrar seus 90 anos de vida, resgatamos uma entrevista da poeta no programa Encontro Marcado.
3: Você já se confessou, Adélia, uma autodidata em literatura sem qualquer formação teórica. Como é que foi esse autoaprendizado?
2: Olha, literatura, quando a gente faz literatura, não há um aprendizado para você fazer literatura, né? Você se descobre escrevendo literatura, fazendo literatura, e eu acho que é uma coisa assim, que todo mundo faz de ouvido. Eu lia muito, né? Toda vida li demais, li todos os romances de M.D. Lee, que tinha uma vizinha, tinha uma biblioteca em casa, eu lia. Todo esse tipo de literatura, uma biblioteca que tipo a Biblioteca das Filhas de Maria, tipo de biblioteca pia, né, que a gente falava, aqueles romances todos, aquela coisa toda. E depois, muito mais tarde, eu descobri nossos grandes autores. Eu descobri Clarice Lispector, eu já estava casada, Guimarães Rosa. Foi no ano do meu casamento que eu descobri Guimarães Rosa. Quer dizer, eu fiquei literalmente deslumbrada com esses autores. Jorge de Lima e Manuel Bandeira, esse pessoal todo, eu tinha notícia dele. E eu lembro ainda, eu era solteira ainda, eu vi um livro de Drummond, fiquei impressionadíssima, porque eu tinha lido no meu período escolar, por exemplo, Olavo Bilac, esse pessoal, né? E quando eu li, eu encontrei a mais absoluta novidade para mim. E fiquei deslumbrada com aquilo. E pretensiosamente comecei a pensar assim, mas assim é capaz que eu escrevo. Quer dizer, eu já estava simplesmente descobrindo que eu também tinha um instrumento próprio de dizer as coisas.
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7: 10:02. Muitíssimo obrigado, Raquel Ricardo. Para todos nós, uma excelente manhã de terça-feira, 30 de junho de 2026. Sou o Tori Villani. Ficamos juntos até as 14h. Você ouve agora a Sinfonia número 9, em Ré menor, opus 125, Coral, de Beethoven. Solistas Twyla Robinson, Karin Caudill, John McMaster e Gerald Finley. Coro e Orquestra Sinfônica de Londres, a regência de Bernard Haitink.

Sinfonia número 9, em Ré menor, opus 125, Corão de Beethoven, solistas, Coro e Orquestra Sinfônica de Londres, a regência de Bernard Haitink, Rádio MEC 11 e 10. Capricho brilhante para piano e orquestra, em Si bemol, opus 22 de Mendelssohn, piano Rudolf Sakin, Orquestra de Filadélfia, a regência de Eugene Normandy.

Capricho brilhante para piano e orquestra em si menor, opus 22 de Mendelssohn. Piano, Rudolf Suckin e Orquestra de Filadélfia, regência de Eugene Normandy. Rádio MEC 1122. Quarteto de cordas número 12 em Fá maior, americano, de Antonin Dvořák.

0: Quarteto de cordas, número 12, em Fá Maior, americano, de Antonín Dvořák, Quarteto Keller.
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0: 11h47, bom dia a todos. Você ouve agora Dolores, valsa Opus 170, de Emil von Teufel, Orquestra da Ópera Popular de Viena e regência de Franz Bauer Teufel.

0: Dolores, valsa opus 170 de Emilio Teufel, Orquestra da Ópera Popular de Viena, a regência de Franz Bauer Tarsel. Esse foi o Manhã Mac FM de hoje, agradeço a sua audiência, sou o Tony Villani, eu volto em instantes com mais um Concerto Mac. Até já.
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4: Estou alegre e o motivo beira secretamente a humilhação. Porque aos 50 anos não posso mais fazer curso de dança, escolher profissão, aprender a nadar como se deve. No entanto, não sei se é por causa das águas, deste ar que desintoca do chão as formigas aladas, ou se é por causa dele que volta e põe tudo arcaico como a matéria da alma. Se você vai ao pasto, se você olha...

0: do céu, aquelas frutinhas travosas, aquela estrelinha nova, sabe que nada mudou. O pai está vivo e tosse, a mãe pragueja sem raiva na cozinha. Assim que escurecer, vou namorar. Que mundo ordenado e bom. Namorar quem? Minha alma nasceu desposada com um marido invisível. Quando ele fala, roreja. Quando ele anda, eu sei porque as hastes se inclinam. Eu fico tão atenta que adormeço a cada ano mais.
1: A poeta mineira Adélia Prado nasceu em Divinópolis, no dia 13 de dezembro de 1935. Interesse pela literatura e pela poesia apareceu ainda na infância, e seus primeiros versos foram escritos já na adolescência. Contudo, sua estreia editorial aconteceu apenas aos 40 anos, em 1976, com o lançamento do livro de poesias Bagagem. Para celebrar seus 90 anos de vida, resgatamos uma entrevista da poeta no programa Encontro Marcado.
2: Você saberia estabelecer como surgiu a escritora Adélia Prado?
0: O que a gente chama de, o que eu chamaria aqui de escritora Adélia Prado seria, então, realmente o começo da minha aventura literária. Isso aconteceu, eu considero recentemente, foi em 76 que eu lancei o meu primeiro livro, né? Então esse livro ficou pronto assim, talvez em 72 eu fiz um poema que eu considerasse assim, realmente lírico, que foi uma descoberta para mim mesmo. Falei, bom, isso aqui está diferente, parece que não é isso que eu tenho escrito sempre. Isso aqui está com cara de ser poesia de verdade. E a partir daí, meu pai morreu em 72, não sei se isso tem a ver, mas houve assim, uma eclosão da escrita da minha parte, e eu comecei a escrever assim, desenfreadamente, e em pouco tempo o livro estava pronto. Quer dizer, eu enfeixei esses poemas, dividi, separei, dei nome, vi que ele tinha uma unidade. E eu própria acreditei naquilo como literatura.
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14: Meio-dia e um.
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14: Boa tarde a todos. Terça-feira, 30 de junho de 2026. O destaque do Concerto MEC de hoje vai para o compositor italiano Niccolò Paganini. Dele, nós vamos ouvir agora, começando o programa, Sonata per Novelle, número 2 em Mi Maior. Violino Miklos Gently e violão Daniel Benker. A todos, um bom concerto, Mackie.

0: Sonata per Noveni, numero 2, em Mi Maior, de Paganini. Destaque do programa de hoje: violino Miklos Gently e violão Daniel Benko.
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0: Muito boa tarde a todos. Meio-dia e 6. Você ouve agora La Campanella, concerto número 2 para violino em Si Menor, opus 7 de Paganini, Orquestra de Câmara de Santa Cecília. Solista e regente Uto Ughi.

0: La Campanella, concerto numero 2 para violino em si menor, opus 7 de Niccolò Paganini, destaque do concerto MEC de hoje. Orquestra de Câmara de Santa Cecília, solista regente Uto Ughi.
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0: Boa tarde, meio-dia e 34. Seguimos agora com a sonata número 7. Para violino e violão de Paganini, violino Bosch Hammer e violão Norbert Kraft.

0: Sono andato da Mursace para violino, violão de Paganini, de destaque do programa de hoje, violino Moshe Hammer e violão Norbert Kraft.
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0: Boa tarde a todos, meio-dia 53, chegamos ao final do programa com o Cantabile de Paganini, violoncelo Zygmunt Kubella e violão Paulo Pelassoli.

0: Encerrando o concerto MEC, cantabile de Paganini, violoncelo Zygmunt Kubala e violão Paulo Pedrassoli. Muito obrigado pela sua audiência. Sou o Tony Villani e eu volto daqui a instantes com mais um Clássicos do Ouvinte. Até já.
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1: Milton Santos foi um dos geógrafos mais celebrados do mundo, sendo a primeira personalidade vinda de um país em desenvolvimento a ganhar o prêmio Votran Ludz, uma espécie de prêmio Nobel da geografia. O geógrafo e escritor também recebeu o título de doutor honoris causa em diversas universidades, como as de Buenos Aires, Toulouse, Madrid e Barcelona. A produção acadêmica de Milton é marcada pelo seu posicionamento contrário ao capitalismo. Em suas obras, o dinheiro é apresentado como pilar de um sistema opressor, sustentado pela desigualdade. Em uma entrevista concedida a Roberto Dávila, gravada em 1998, Milton apresentou sua visão sobre o tema.
3: Agora, talvez a minha pergunta seja muito ampla, mas nesses 50 anos, né, que o senhor trabalha, luta e pensa, né, a humanidade melhorou?
4: Olha, eu creio que

0: nesses 50 anos, o que aconteceu foi que criaram-se forças muito poderosas que buscaram mudar o homem. Uma delas é o consumo, né? Quer dizer, esses 50 anos marcam um avanço extraordinário do consumo, que tem um papel muito forte no desmanchar a personalidade, né? No desmanchar da individualidade, no convite ao homem para aceitar viver como se fosse também ele um objeto. Eu acho que é isso que é dramático neste período. Então, o difícil é escapar a essa vontade de ser objeto e buscar exatamente o oposto. Quer dizer, eu não sou um objeto, por conseguinte, eu quero ser eu. E talvez o fato de que esses 50 anos criaram também uma multidão de excluídos, isso ajuda, eu creio eu, digamos, a criar, digamos, a oposição entre os que têm e que estão tranquilos porque têm, e os que não têm, que são permanentemente intranquilos, e que isso alimenta, eu creio, uma oposição que é criadora.
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1: Ela abre os olhos. Grandes olhos castanhos, penetrantes e belos. Depois, num gesto lânguido, estica os braços. Seu corpo de menina estremece, fazendo saltar em pedaços a bruma da noite que, enquanto dormia, tinha se cristalizado em torno dela. Esfrega o rosto com as mãos. E há nos dedos qualquer coisa diferente, um gesto inusitado, uma harmonia nova. A menina senta-se na cama e, ao fazer isso, dá com sua imagem refletida na porta de vidro do armário. E então lhe vem a certeza daquilo que antes só pressentia. Ela acordou mulher.
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1: Uma hora e dois minutos.
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1: Muito boa tarde a todos e bem-vindos ao Clássicos do Ouvinte, terça-feira, 30 de junho de 2026. Sou o Tony Villani e o Clássicos do Ouvinte começa agora com um pedido de Roberto Gomes, de Petrópolis, no Rio de Janeiro. Roberto, você começa o programa então com o seu pedido. Allegro do Concerto para Violino em Sol Maior, de Mozart. Solista Christoph Conte e o Conjunto Les Musiciens du Louvre, a direção de Mark Minkowski.

0: Allegro do concerto para violino em sol maior de Mozart, solista Christoph Kontz, e o conjunto Les Musiciens du Louvre, à direção de Mark Minkowski, pedido de Roberto Gomes de Petrópolis, no Rio de Janeiro.
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0: Boa tarde a todos, 1h13. O próximo pedido, Bruno José, de São Gonçalo, no Rio. Bruno, vai o seu pedido para Elisa Bagatella, para piano em Lá menor de Beethoven, ao piano Alexis Weisseberger.

0: Para Elise, bagatela para piano em lá menor de Beethoven, piano Alexis Weissenberger, pedido de Bruno José, de São Gonçalo, no Rio de Janeiro.
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0: Muito boa tarde a todos. 1h17. Vamos ao próximo pedido. Minueto, Alegreto e Trio da Sinfonia número 101 em Ré Maior, The Clock, de Joseph Haydn. A Academia de St. Martin the Fields e Regência de Nova Mariner foi o pedido de Gustavo Queiroz do Meyer, no Rio de Janeiro.

0: Minueto, Allegretto e o trio da Sinfonia número 101 em Ré maior, The Clock, de Joseph Haydn. Academia de St. Martin the Fields e Regência de Neva Mariner foi pedido de Gustavo Queiroz do Meyer, no Rio de Janeiro.
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0: Boa tarde a todos, 1h25 e o próximo pedido de Maria José dos Reis, do Maitá, no Rio. Maria José, vai o seu pedido, o Allegro do Concerto para oboé, cordas e baixo contínuo, em Dó Maior, de Giovanni Battista Sanmartini. Conjunto e Busiti, de Roma, solista e direção de Albrecht Maier.

0: Allegro do concerto para oboé, cordas e baixo contínuo em dó maior de Giovanni Battista Sammartini, conjunto e música de Roma, solista e direção de Albrecht Maier, pedido de Maria José dos Reis, do Maitá, do Rio de Janeiro.
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0: Boa tarde a todos, 1h33, vamos ao último pedido de hoje. Luiz Felipe Lima, de Copacabana, no Rio de Janeiro. Luiz Felipe, você encerra o programa com seu pedido. A Sinfonia Terra Brasilis, de Andino Krieger. Sinfônica do Teatro Nacional e regência de Silvio Barbato.

0: Sinfonia Terra Brasilis, de Dino Krieger, com a Orquestra Sinfônica do Teatro Nacional, a regência de Silvio Barbato. Foi o pedido de Luiz Felipe Lima, de Copacabana, no Rio de Janeiro. Esse foi o Clássicos do Ouvinte de hoje. Agradeço quem me acompanhou e mais ainda quem participou. Sou o Tony Villani. A gente volta a se encontrar amanhã, às 10 horas da manhã. Continue ouvindo a programação da Rádio MEC na companhia de Rui Vasconcelos. E aproveite bem a sua tarde. Até amanhã.
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Natural de Niterói, Cristiano Alves é um clarinetista de destaque na atualidade. Sua jornada musical começou ainda na infância e ao longo dos anos teve a orientação de renomados mestres nacionais e internacionais. Doutor em música pela Unicamp e mestre pela UFRJ, Cristiano Alves formou-se com distinção, conquistando diversos prêmios em concursos de prestígio.

Atualmente, Cristiano Alves é professor de clarinete na UFRJ e atua como primeiro clarinetista da Orquestra Sinfônica Brasileira e da Petrobras Sinfônica. Sua carreira inclui apresentações como solista e recitalista em importantes festivais no Brasil e no exterior, além de participações em centenas de gravações sinfônicas e camerísticas.

Cristiano também foi o responsável por estreias nacionais e mundiais de obras importantes do repertório clarinetístico. Sua discografia inclui um álbum finalista do Prêmio Tim, reconhecido entre os melhores lançamentos de música erudita no Brasil. Com excelência artística e uma carreira consolidada, Cristiano Alves continua contribuindo ativamente para o cenário musical,

0: intérpretes brasileiros.
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3: Uma amiga minha levou o celular para o chuveiro. Não consegue se desgrudar dele nem no banho. Tanto que no meio do banho, usou sem querer como sabonete. Os celulares têm muitos usos, mas esse não é um deles, por enquanto. Outro amigo distraído teve a gravata engolida pela sua impressora. Ela já começava a estrangulá-lo quando ele foi salvo por sua secretária. Ela percebeu a iminência da tragédia, correu e apertou o botão de desligar. Acidentes acontecem. A atriz Carrie Fisher, mais famosa como a princesa Leia em Guerra nas Estrelas, contou num livro como seu pai, o cantor Ed Fisher, já velho, tomou com água seu próprio aparelho para surdez, pensando que era a bolinha que ele tomava para dormir. Resultado, passou a noite em claro, mas escutando cada ruído de sua flora intestinal. E minha amiga Ana Luísa Pinheiro, quando adolescente, surpreendeu-se ao ver seu pai de gatinhas no chão do quarto, tentando matar um inseto com um chinelo. É uma aranha, ele dizia. Não, não era. A aranha que ele queria matar era apenas o cílio postiço da Ana Luísa. Mas nada supera a história que me juraram ter acontecido no velório do sambista João Nogueira, em 2000. João Nogueira era um artista muito querido, e seu velório na capela de São João Batista teve muitas cenas de comoção. Um dos mais inconformados era um fã tocado pelo álcool, que se debruçava, descontrolado, chorando sobre o caixão. Quando as pessoas tentavam consolá-lo, "Calma, meu senhor", ele se debatia e chorou tão forte que sua dentadura escapou e caiu sobre o peito de João Nogueira. Seguiu-se um momento de compreensível mal-estar. Ninguém parecia disposto a pescar aquele objeto, que lembrava uma meia goiaba. Mas o homem não se deu por achado. Sem parar de chorar, disse embargado: "Vai, João, leva contigo o meu último sorriso."
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5: Duas horas, 3 minutos, uma boa tarde para você, ouvinte da Rádio MEC, clássica e atual. Boa tarde, Tony Villani, ele volta amanhã a partir das 10 da manhã. Eu sou Rui Vasconcelos e vamos juntos até as 18 horas com esta nova edição de Grandes Clássicos desta terça-feira, 30 de junho de 2026. Vamos iniciar a programação de hoje com uma peça de Leopold Mozart, O Salto da Rã, em Dó Maior, para violino, violoncelo e contínuo, com o grupo Música da Corte de Salzburgo.

0: O salto da Rã, em Dó maior, para violino, violoncelo e contínuo, de Leopold Mozart com o grupo Música da Corte de Salzburgo. 2:10.
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0: Trio para piano, violino e violoncelo, número 43, em Dó maior, de Franz Josef Haydn. Violino, Vera Betz. Violoncelo, Anner Bilsma. Piano, Robert Levin.

0: Trio para piano, violino e violoncelo, número 43, em Dó maior. De Haydn, violoncelo, Anner Bilsman, violino Vera Betts e o piano de Robert Levin. 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
2: A Casa Roberto Marinho apresenta a exposição Tempo, de Valtércio Caldas. A mostra reúne cerca de 100 obras produzidas entre 1967 e 2025, atravessando 6 décadas de trajetória. Entre esculturas, desenhos e instalações, o artista trata o tempo como matéria, explorando relações com espaço e percepção. A Casa Roberto Marinho fica na Rua Cosme Velho, número 110. Do Rio de Janeiro, Jansen Campos para a Rádio MEC, clássica e atual.
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0: Seguindo Grandes Clássicos, vamos ouvir agora de Mozart, Sinfonia número 1, em Mi bemol maior, K16, com a Orquestra Filarmônica Real e a regência de Eric Lensdorf.

0: Sinfonia número 1, em Mi bemol maior, K16 de Mozart. Orquestra Filarmônica Real, regência de Erich Linsdorf. 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
0: Sonata em Ré menor para oboé, opus 71, número 2, de François de Vienne. Oboé, Mark Weber e piano de Arthur Rowe.

0: Sonata em Ré menor para oboé, opus 71, número 2, de Deven. Oboé Mark Weiger e ao piano Arthur Howey. 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
12: Três horas e um minuto. Seguindo Grandes Clássicos, vamos ouvir agora de Gioachino Rossini. Abertura O Turco na Itália, com a Orquestra Filarmônica Nacional e a regência de Ricardo Chailly.

0: Com Ricardo Chaí, à frente da Orquestra Filarmônica Nacional, ouvimos Abertura, O Turco na Itália, de Gioachino Rossini.
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0: Quarteto de Cordas número 7, em Ré maior, D94, de Schubert, com o quarteto Mellows.

0: Quarteto de cordas número 7 em Ré maior D94 de Schubert, com o quarteto Mellows. 3:29.
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3: A FGV Arte apresenta a exposição Eu Chorei Rios, Arte dos Povos Originários da América. A mostra reúne artistas de diferentes territórios da América Latina, como Ailton Krenak, Cláudia Andujar, Dayara Tucano e Denilson Baniwa, com pinturas, fotografias, esculturas e instalações. Em cartaz até 20 de setembro na Galeria FGV Arte, que fica na Praia de Botafogo. Do Rio de Janeiro, Jansen Campos para a Rádio MEC, clássica e atual.
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0: Seguindo Grandes Clássicos, vamos ouvir agora de Mauro Giuliani, Rossiniana número 3, opus 121. Com o violão de Ian Laban.

0: Rossiniana número 3, opus 121, de Mauro Giuliani. Violão e Alaban. 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
0: 3h51, vamos ouvir agora de Gaetano Donizetti. Que me frena em tal momento. Sesteto da ópera Lucia de Lammermoor. Johann Sutherland, Luciano Pavarotti, Cherry Mills, Nikolai Kierov, Raylan Davis, Huguette Turangot. Orquestra e coro do Royal Opera House Covent Garden e a regência de Richard Boninge.

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4: Intérpretes brasileiros. Lucas Tomazinho.
5: Uma das maiores referências entre os pianistas brasileiros atuais, o paulista Lucas Tomazinho teve seu primeiro contato com seu instrumento aos 8 anos de idade.

Desde então, o músico vem desenhando uma trajetória de destaque, que pode ser percebida pelos prêmios recebidos em diversos concursos ao redor do mundo.

Lucas Tomazinho atuou como solista de importantes orquestras nacionais e internacionais. Dividiu o palco com maestros como Roberto Minchuk, Neil Thompson, Carlos Prazeres, Lígia Amadio e Marcelo de Jesus. Seu primeiro álbum foi lançado em 2017, contendo, entre outras gravações, sua composição Prelúdio para piano solo. A obra que estamos ouvindo aqui recebeu da Fundação Nacional das Artes, a FUNARTE, o Prêmio Respirarte 2020.

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2: Quatro horas em ponto. Uma boa tarde para você, ouvinte da Rádio MEC. Lembrando que logo mais, a partir das 18 horas, mais uma edição do Antena MEC, o seu programa cultural de fim de tarde. Seguindo Grandes Clássicos, vamos ouvir agora de Richard Wagner. Abertura Rienzi. Orquestra Filarmônica de Nova York, regência de Leonard Bernstein.

0: Com Leonard Bernstein à frente da Orquestra Filarmônica de Nova York, ouvimos de Richard Wagner, abertura Rienzi.
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0: 4 e 14. Vamos ouvir agora de Sergei Rachmaninoff três canções em transcrição para violoncelo e piano. Violoncelo, Miska Maisky e ao piano, Pavel Gililov.

0: Três canções, em transcrição para violoncelo e piano de Rachmaninoff. Violoncelo, Miska Maisky e ao piano, Pavel Gililov. 4:27.
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3: Reflexões sobre a ancestralidade afro-brasileira, cuidado e resistência estão no centro da exposição Mãe Preta, da artista Mariana Maia. A mostra reúne pinturas, vídeos, performances e instalações que investigam as marcas históricas e culturais da figura da Mãe Preta no Brasil. A visitação segue até 8 de julho na Galeria de Arte UF, em Niterói. Do Rio de Janeiro, Jansen Campos para a Rádio MEC, clássica e atual.
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0: Seguindo Grandes Clássicos, vamos ouvir agora Concerto para Harpa e Orquestra de Nino Rota com a harpista Annelien Lennartz, piano David Kadush, com a Filarmônica de Bruxelas e a regência de Adrien Perruchon.

0: Com Jeanne Lamont na frente do conjunto Tafel Musik, ouvimos de Vivaldi, Concerto para Cordas em Sol Maior, Alla Rustica, RV 151. Perdão, ouvimos com a arpista Annelien Lenars e o pianista David Kadush e a Filarmônica de Bruxelas sob a regência de Adrian Perruchon, Concerto para Harpa e Orquestra de Nino Rota. 4h53.
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0: Agora sim, vamos ouvir o Concerto para Cordas em Sol Maior, Alla Rustica, RV 151, de Vivaldi. Conjunto Tafel Musik e a direção de Jeanne Lamont.

0: Concerto para cordas em Sol Maior, Ala Rústica, RV 151 de Vivaldi, com o conjunto Tafel Musik e a regência de Jean Lamont.
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4: Cinco e dois, seguindo Grandes Clássicos, vamos ouvir agora de Antonio Salieri, abertura d'Aliso e del Mita, Orquestra Mozart de Mannheim, direção de Thomas Faye.

Abertura da Lise Delmita, de Salieri, com Orquestra Mozart de Mannheim, regência de Thomas Fay. Rádio MEC clássica e atual. 5 e 6. Crises. Suíte de balé, Opus 65, número 2, de Reinhold Lier. Orquestra Sinfônica do Teatro de Bolshoi, regência de Algis Zuraitis.

0: Crazy Suite de Balé, Opus 65, número 2, de Glier. Orquestra Sinfônica do Teatro Bolshoi, regência de Algy Zuraitis.
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0: Três peças, Eponina, Cardosina e Plangente, de Nazaré, violão de oito cordas, Nicolas de Souza Barros.

0: Três peças, Eponina, Cardosina e Plangente, de Ernesto Nazaré, com violão de oito cordas, de Nicolas de Souza Barros. E assim finalizamos a edição de hoje de Grandes Clássicos, que volta amanhã, a partir de 14h. Fique agora na companhia de Sidney Ferreira em mais uma edição do Antena MEC, o seu programa cultural de fim de tarde. Obrigado pela sua audiência, eu volto amanhã, às 14h. Até lá.
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3: Seis horas

Olá, amigos, muito boa noite. Está no ar o Antena MEC, seu programa cultural de fim de tarde. Numa rede formada pelas rádios MEC FM, AM do Rio de Janeiro, Brasília e Belo Horizonte, FM Cultura de Porto Alegre e Educativa FM de Fortaleza. Eu sou o Sidney Ferreira e você encontra aqui o melhor do jazz e do instrumental, além de entrevistas e dicas sobre o que de mais relevante acontece na vida cultural da sua região e de todo o país. Iniciamos ao som de Barquinhos Druk, do Cremerie, música de César Guerra Peixe, na interpretação da Orquestra de Câmara Rio Strings.

0: Ouvimos a aconchegante composição e performance de Zé Menezes.
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0: Na capital mineira, o Centro Cultural do Banco do Brasil recebe o espetáculo inédito Eu Quero Ser Uma Locomotiva, entre os dias 3 e 27 de julho. Idealizada pela companhia Pierrot Lunar, sob a direção de Lídia Delpicchia e dramaturgia coletiva, a peça fala sobre a relação com o tempo, o desejo e a capacidade humana de se reinventar após os 50 anos, investigando as memórias e as escolhas de uma geração que viveu a transição do mundo analógico para a era dos algoritmos. Eu Quero Ser Uma Locomotiva terá sessões sempre de sexta a segunda-feira, às 8 da noite. E o CCBB fica na Praça da Liberdade 450, no bairro de Funcionários, em Belo Horizonte. Os ingressos estão à venda pelo site ingressosccbb.com.br. Você ouve agora na Antena MEC Esdras, composição e interpretação de Beto Lopes.

0: Ouvimos O Céu, composição e interpretação de Fernando Corbal.
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0: Na capital gaúcha, o Teatro Oficina Olga Reverbel recebe o musical Évora, Italiano Vero, nesta quarta-feira, dia 1º de julho. No programa, os músicos Fabiano Olafalte, na voz e violão, e Paulinho Goulart, no piano e acordeon, interpretam clássicos da música italiana, como Volare, Volare, Bella Ciao e Champagne, entre outros. Com entrada franca, o show terá início ao meio-dia e meia, e o Teatro Oficina Olga Reverbel fica na rua Riachuelo, 1089, no Centro Histórico de Porto Alegre. Você ouve agora na Antena MEC Timoneiro, composição de Hermínio Belo de Carvalho e Paulinho da Viola, na interpretação do grupo Nó em Pingo d'Água.

0: Ouvimos Love New, composição de Minnie Riperton e Richard Rudolph, na interpretação de Nilce Carvalho.
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0: Aproveito para agradecer a você que nos acompanha pela Rádio MEC no Rio de Janeiro, Brasília e Belo Horizonte, bem como pela FM Cultura de Porto Alegre e pela Educativa FM de Fortaleza. E também a você que nos ouve no aplicativo Rádios EBC ou ainda pelo site radios.ebc.com.br. Muito bom mesmo poder contar com sua companhia aqui no Antena MEC, viu?
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Você está ouvindo Nua Ideia, composição de João Donato e Caetano Veloso, na interpretação do próprio João Donato, ao lado de Luiz de Moraes, Arismar do Espírito Santo, Raul de Souza, Ricardo Pontes e Altair Martins. A seguir, quem nos ouve em Brasília terá as dicas e informações culturais locais com Lincoln de Loureiro, enquanto eu sigo com as demais regiões após um breve intervalo. Até já!

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1: Concertos gratuitos de música clássica voltam a ocupar as quartas-feiras cariocas com a nova programação do projeto Música no Museu. O público poderá assistir a apresentações de piano, áreas de ópera e música de concerto com artistas convidados ao longo de todo o mês de junho. Os espetáculos acontecem sempre ao meio-dia e meia no CCBB do Rio. Do Rio de Janeiro, Jansen Campos para a Rádio MEC, clássica e atual.
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0: Um dos maiores festivais dedicados à harpa no mundo volta ao Rio de Janeiro neste mês de julho. Falamos do Rio Harp Festival, que chega à sua 21ª edição e apresenta cerca de 57 concertos gratuitos, reunindo aproximadamente 150 músicos e grupos vocais de mais de 20 países. E quem conta todas as novidades desta edição do festival é seu idealizador, Sérgio da Costa e Silva. Sérgio, boa noite, uma honra mais uma vez recebê-lo aqui no Antena MEC.
1: Boa noite, Sidney Ferreira, ouvinte da Rádio MEC. Uma alegria muito grande minha, porque há 20 anos agora, 21 anos, que a gente fala sobre o Rio Harp Festival, vocês apoiando desde o início. Então, temos uma história.
0: É verdade.
1: Vocês fazem parte da nossa história.
0: Quer dizer, é verdade.
1: Uma alegria muito grande.
0: Uma história muito bonita.
1: E vamos fazer a 21ª edição e brincando, como eu falo, com o nosso público do Música do Museu, concorrendo com a Copa do Mundo, porque a gente está fazendo concertos, inclusive coincidindo com os jogos da Copa, mas mesmo assim a gente procurou os horários alternativos para que não tivesse coincidência com os jogos do Brasil, e a gente espera que o Brasil chegue até a final.
0: Sim,
1: então, nesses dias, nossos horários mudam.
0: Perfeito.
1: Mas serão constantes aí, meio dia e meia, no CCBB, como já tradicional.
0: Uhum.
1: E nós vamos abrir no Espaço Sesc, no espaço ali na rua Marquês de Abrantes, 99, os primeiros concertos. Quer dizer, vai do dia 1º ao dia 7, na sequência, às 18 horas. Então, nós temos assim, uma alternância de locais, basicamente no CCBB, mas também no Real Gabinete Português de Leitura, no Palácio São Clemente, Consulado de Portugal, no Palácio Tiradentes, no Centro Cultural Justiça Federal, no Centro Cultural Justiça do Trabalho, no Museu da Justiça, no Jockey Club. Quer dizer, então nós vamos ter uma sequência. O Rio se torna a capital mundial das harpas neste ano, mais uma vez, agora em 2026.
0: E sempre em locais belíssimos, centros culturais e outros locais belíssimos, que vale a pena o carioca que não conhece, aproveita para conhecer esses espaços com essa programação que reúne, como de hábito, não é, Sérgio, arpistas de todo o planeta. Eu sei que você não gosta de fazer destaques na programação, porque são todos grandes nomes, não é? Mas só para salientar alguma
1: curiosidade. Nós temos essa semana
0: curiosidade,
1: agora,
0: né,
1: o primeiro artista da Orquestra Nacional do México, espécie sinfônica do México, que é o Baltazar Juarez, já tocando no dia 2.
0: Uhum.
1: Então já temos no dia 1º, nós temos. E uma coisa, este ano nós procuramos dar um foco de integração com as comunidades. Então nós vamos ter orquestras do Pavão Pavãozinho, uhum, Comunidade da Maré, do Dona Marta, de outras comunidades da Zona Sul, e de Cabo Frio, também de São Gonçalo. Então a gente vai ter as comunidades, quer dizer, com as suas orquestras integrando-se aos arpistas internacionais e fazendo apresentações que serão inéditas. Nós vamos ter, por exemplo, da comunidade de São Gonçalo, a orquestra de gaitas de foles tocando com harpas. E assim por diante. Vamos ter Madrigal Cruz Lopes tocando com harpa. A gente procurou integrar, vai ter harpa com piano, vai ter harpa com outros instrumentos. Então a gente está integrando as harpas a vários instrumentos e a várias orquestras também. Então é um conjunto de eventos que se integram, e com isso a gente mostra a possibilidade de conhecer os vários sons e os vários tipos de harpas, sons que vão desde a música antiga, a música barroca, até a música atual, quer dizer, o heavy metal, o rock, o jazz, o samba, o chorinho, e ao mesmo tempo dos tipos de harpa diferentes. Então vamos ter a harpa do Japão, que é o koto, vamos ter a kora, que é da África, vamos ter a harpa indiana, vamos ter a harpa tradicional, que é a harpa de concerto tocada nas orquestras, vamos ter a harpa céltica, que é a harpa menorzinha, vamos ter a harpa elétrica, que aí toca o rock, toca os ritmos mais modernos, inclusive essa integração tem sido constante. Isso, nós temos tendo nas versões anteriores sempre novidades, quer dizer, a cada ano a gente incorpora novidades, mas basicamente é trazer a harpa para frente do palco.
0: Uhum,
1: a harpa, para quem olha uma orquestra, a harpa fica meio escondida à esquerda, a não ser que seja um solista, um artista.
0: Verdade.
1: Mas basicamente ela fica escondida, então a gente está trazendo para frente do palco.

0: Isso. Então aqui a gente resgata a história de 5 mil anos, que é um dos instrumentos mais antigos do mundo, trazendo para frente do palco com os sons diferenciados ao mesmo tempo nos vários tipos de harpas. Quer dizer, uma volta ao mundo ao som de harpas.
1: Sim, e já é um festival, o Rio Harp Festival já é um festival consagrado, não é? É no cenário mundial, como, se não maior, um dos maiores festivais de harpa do
0: Rio,
1: mundo.
0: São Paulo, é, São Paulo já é o 10º SP Harp Festival, nós estamos fazendo a versão internacional em 8 países: Portugal, Espanha, França, Bélgica, Alemanha, Áustria, Itália, Croácia. Então nós estamos trazendo, incorporando ao nosso festival a versão internacional, que se expande, agora essa é a europeia, e que se expande para a africana também, na África do Sul. São harpistas que participam do Música no Museu e participam do Festival de Harpas, que aceitaram essa ousadia nossa de estender o festival, que vai de julho até quase dezembro. Então, por isso ele se torna o maior festival de harpas do mundo em duração e número de concertos.
1: Sim.
0: O que nós fazemos Rio agora, São Paulo em agosto, Rio em julho, São Paulo em agosto, e vamos fazendo nas outras cidades até novembro. Quer dizer, então até início de dezembro, final de novembro, início de novembro. E em lugares lindos, por exemplo, na Itália, em Piemonte, numa basílica com o Enrico Eron tocando com um grupo de música antiga. Vamos ter na Bélgica, num teatro. Quer dizer, cada lugar tem uma peculiaridade.
1: A sua peculiaridade. Sérgio, então, o Rio de Janeiro, portanto, já vivendo ares de festival, Rio Harp Festival, sem dúvida nenhuma, respirando esses ares das harpas do mundo que nos visitam. Agradeço muito sua participação mais uma vez aqui no Antena MEC, viu, Sérgio? E parabéns por mais esta edição do Rio Harp.
0: Cid, muito obrigado por essa oportunidade, os ouvintes também, a certeza de que estamos oferecendo programas de qualidade no nosso Música no Museu.
1: Sem dúvida. Um grande abraço,
0: Sérgio.
1: Você,
0: então, hein?
1: Grande abraço. Nós acabamos de conversar com Sérgio da Costa Silva, idealizador e diretor do Rio Harp Festival, que acontece durante o mês de julho em diversos espaços culturais do Rio de Janeiro. Para conferir toda a sua programação, não deixe de acessar as redes sociais do festival e do Música no Museu.

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0: Você está ouvindo O Negro da Gaita, composição de Ayrton Pimentel na interpretação de Roberto Moraes. Este bloco de dicas e informações culturais termina aqui. Em instantes voltaremos a ficar em rede no Antena MEC.
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0: Muito bem, eu sou o Sidney Ferreira e voltamos em rede com o Antena MEC. Continuando com o melhor do jazz e do instrumental, você ouve Golfinhos. Composição e performance de Carlos Malta, Robertinho Silva e Francisco Pellegrini.

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2: E quem chega agora no Antena MEC é Jansen Campos, que através do Arte Clube mostra as principais dicas e novidades da cena cultural brasileira.
3: O jornalista João Paulo Arruda transforma sua experiência de internação para tratamento do alcoolismo no livro Garrafas ao Mar. Escrito à mão durante 110 dias em uma clínica no Rio de Janeiro, o relato reúne crônicas sobre dependência, recuperação e a convivência com outros pacientes em tratamento. Com passagem por importantes redações cariocas, João narra sem filtros o período em que perdeu o controle sobre a bebida, enfrentou depressão e chegou a ser demitido após mais de duas décadas de carreira. Hoje, sóbrio, desde setembro de 2025, ele vê o livro como um registro de reconstrução pessoal e uma reflexão sobre os impactos do alcoolismo na vida de quem convive com a doença. João Paulo Arruda é o nosso convidado de hoje e conta como decidiu compartilhar essa experiência com o público no livro.
4: Eu comecei escrevendo esses textos ainda sem saber que eles iriam se transformar num livro. Eu sabia que eu ia fazer alguma coisa com eles, mas não sabia o que exatamente. E foi um momento muito difícil para mim, minha mão tremia ainda pelos efeitos da bebedeira, né? Que eles duram bastante tempo. E eu me coloquei onde

0: disciplina de escrever um texto por dia. E à medida que eu fui escrevendo, eu achei que eles poderiam estar ganhando uma feição de livro. Eu acho que foi ali pelo oitavo, décimo texto, talvez um pouco mais, que eu comecei a imaginar que ele poderia se tornar um livro.
1: Em Garrafas ao Mar, João Paulo Arruda conta em detalhes sua rotina durante a internação e narra inúmeras histórias dele e da convivência com outros pacientes. O escritor conta como a sua experiência de repórter o ajudou a registrar seu dia a dia na reabilitação e a transformá-lo em livro.
0: A experiência de repórter ajudou muito, porque eu sou jornalista há mais de 30 anos, então eu vivo de contar histórias. E em dado momento eu me vi contando a minha e daquele microcosmo que estava ali à minha volta. Então, eu conseguia captar algumas histórias, às vezes até sem fazer perguntas. Até usando a experiência de deixar que as pessoas falassem e não perguntar nada, só perguntar depois. Porque as pessoas sempre têm mais a dizer do que o repórter, né? O repórter que fala muito, ele acaba se embananando. O repórter está ali para ouvir e para interferir na hora certa. Então, acho que foi nisso que a experiência ajudou, porque as pessoas não ficavam acanhadas de falar. Elas iam falando, falando, falando, porque estávamos todos momentos de fragilidade. Então, a não interferência que eu aprendi nesses anos todos como repórter foi fundamental.
1: Obrigado ao jornalista e escritor João Paulo Arruda. Lembrando que o livro Garrafas ao Mar é um lançamento da editora Máquina de Livros e está disponível nas lojas físicas e digitais.
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3: O Antena MEC fica por aqui, mas você já está convidado para o nosso próximo encontro nesta quarta-feira, às 6 da tarde. Eu sou o Sidney Ferreira e o Antena MEC é uma realização da Rádio MEC. Terminamos ao som de Ao Teu Lado, composição e interpretação de Tadeu Romano. Agradeço por sua companhia. Continue conosco. Uma boa noite para você.

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7: Ele é 19 horas. Está no ar a Voz do Brasil. As notícias do governo federal que movimentaram o país no dia de hoje.
8: Olá, boa noite.
7: Boa noite para você que nos acompanha em todo o país.
8: Terça-feira, 30 de junho de 2026.
7: Vamos ao destaque do dia. Plano Safra 2026-2027.
8: São mais de 525 bilhões de reais em crédito para ampliar a produção agropecuária e fortalecer a renda no campo.
7: Para a agricultura familiar serão destinados mais de 97 bilhões de reais.
8: Um valor recorde para incentivar o cultivo de alimentos saudáveis. Graziele Bezerra.
9: O dinheiro poderá ser aplicado em programas de crédito, seguro agrícola, compras públicas, assistência técnica e extensão rural.
7: E ainda, cúpula do Mercosul.
8: Brasil defende financiamento em obras de infraestrutura na região e combate ao crime organizado.
7: Em reunião no Paraguai, presidente Lula reforça o fortalecimento da integração entre os países sul-americanos.
10: O projeto de integração sul-americano deve estar acima de qualquer divergência ideológica.
8: Vamos falar também sobre ações de saúde para enfrentar efeitos da mudança climática.
7: A ampliação da Força Nacional vai permitir que as equipes alcancem qualquer emergência em até 12 horas. Márcia Fernandes.
11: O Brasil passará a contar com mais 8 bases da Força Nacional do SUS, distribuídas por todas as regiões do país.
8: Hoje, na apresentação da Voz do Brasil, Luciana Vasconcelos e Luciano Seixas.
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8: Mais recursos para a agricultura familiar, aquela que produz os alimentos que chegam à mesa dos brasileiros.
7: O governo do Brasil anunciou o Plano Safra 2026-2027 da agricultura familiar com um recorde de financiamento, 97 bilhões e 300 milhões de reais.
8: A repórter Graziele Bezerra acompanha o anúncio do plano neste momento e traz para a gente os detalhes ao vivo. Boa noite, Graziele.
12: Boa noite para você também, Luciano. Boa noite para a Luciana e para o ouvinte da Voz do Brasil. Dos 97 bilhões de reais destinados para fomentar a agricultura familiar, mais de 85 bilhões serão destinados ao PRONAF, que é o Programa Nacional de Fortalecimento da Agricultura Familiar, um aumento de quase 9% do crédito comparado à última safra.

0: O dinheiro poderá ser aplicado em programas de crédito, seguro agrícola, compras públicas, assistência técnica e extensão rural. A ministra do Desenvolvimento Agrário e Agricultura Familiar, Fernanda Machiavelli, destacou as operações de crédito que terão juros reduzidos.
1: Eu estou falando que agora quem quiser produzir alimento nesse país tem juros de 2% para contratar crédito para agricultura familiar para quem quer produzir alimentos. E se quiser produzir alimento orgânico ou agroecológico, a taxa de juros, presidente, agora é 1%.
0: E o plano também amplia o limite de crédito para a unidade familiar de R$ 53 para R$ 74 mil. Reais. Outra novidade dessa edição é o Pronaf de Habitação. Quem vive no campo vai poder fazer financiamentos com limite de R$ 10 mil para reformar a casa ou fazer instalações sanitárias. Serão 5 anos para quitar, além de desconto de até 40% para quem pagar a conta em dia. Outra novidade é o Terra à Mesa Garantia Safra, com mais de R$ 400 milhões destinados à inclusão produtiva, adaptação climática e fortalecimento da produção de alimentos para mais de 60 mil famílias do semiárido brasileiro. O governo do Brasil também anunciou programas para melhorar a governança no campo e agilizar a regularização fundiária de imóveis rurais, públicos e privados. Devolvo para vocês, Luciano, Luciana.
2: Obrigada, Graziele, pelas informações ao vivo aqui na Voz do Brasil.
3: E para o agronegócio, o governo do Brasil anunciou um plano safra também com valor recorde.
2: São mais de R$ 525 bilhões de reais com taxas de juros reduzidas.
3: O plano traz incentivos também para os produtores comprometidos com a agricultura sustentável.
4: O Plano Safra 2026-2027 é o maior da história destinado à agricultura empresarial. Ao todo, o governo do Brasil anunciou nesta terça-feira 525 bilhões e 100 milhões de reais em linhas de crédito para médios e grandes produtores rurais. São quase 9 bilhões de reais a mais que na safra anterior. O objetivo é fortalecer a produção agropecuária, ampliar a oferta de alimentos e manter o Brasil entre os maiores produtores e exportadores do mundo. Do total anunciado, 384 bilhões e 900 milhões de reais serão destinados ao custeio da produção e à comercialização da safra. Outros 140 bilhões e 200 milhões de reais vão financiar investimentos em irrigação, armazenagem, inovação tecnológica, compra de máquinas e equipamentos, recuperação de áreas produtivas e geração de energia renovável. O presidente em exercício, Geraldo Alckmin, disse que os números representam um compromisso do governo com a produção de alimentos e investimentos no campo.
5: Ano passado, batemos recorde de produção e a expectativa esse ano é de 353 milhões de toneladas.
4: Outra novidade é a redução das taxas de juros em linhas estratégicas de financiamento. No Pronamp, programa voltado aos médios produtores rurais, a taxa caiu para 9% ao ano. Também houve redução em programas voltados à irrigação, agricultura sustentável, armazenagem e inovação. A expectativa é ampliar o acesso ao crédito e estimular novos investimentos no campo que já exporta e produz números recordes, disse André de Paula, ministro da Agricultura e Pecuária.
6: O agronegócio brasileiro representa hoje cerca de 1/4 de toda a riqueza produzida no país. O PIB da agropecuária cresceu 11,7% ano passado. Um entre cada 4 empregos de brasileiros está ligado ao agro.
4: O Plano Safra também amplia os incentivos para práticas sustentáveis. É mais oportunidade para quem produz, destacou o ministro da Fazenda, Dário Durigan.
7: Tivemos também os bônus que incentivam sustentabilidade no agronegócio, que podem dar um prêmio de 0,5 pontos percentuais, seja para quem tem o CAR normalizado, seja para quem adota boas práticas agropecuárias no sentido da sustentabilidade.
4: Desde 2023, o governo do Brasil tem ampliado os recursos à agricultura empresarial. Nos últimos 4 anos, foram 4 recordes, saindo de 364 bilhões para mais de 525 bilhões de reais. Reportagem Pablo Mundim.
2: Brasil, Argentina, Uruguai e Paraguai. Esses países formam o Mercosul, que reúne 73% do território sul-americano.
3: Responsável por 65% do PIB da região, o bloco se reuniu hoje em Assunção, no Paraguai, para definir estratégias que fortalecem os países.

0: encontro reúne líderes dos países membros e associados do Mercosul em Assunção, no Paraguai. Nesta cúpula do bloco, o objetivo é discutir medidas para aprofundar a integração regional, fortalecer o comércio, a agenda social e o desenvolvimento. Durante o discurso, o presidente Lula defendeu o fortalecimento da integração entre os países sul-americanos.
1: O Mercosul permanece como o principal espaço institucional em uma região cada vez mais polarizada. O projeto de integração sul-americano deve estar acima de qualquer divergência ideológica.
0: Lula anunciou também que fará uma proposta de aumento da contribuição brasileira ao FOSEM, fundo que financia obras de infraestrutura e projetos sociais para reduzir desigualdades entre os países do bloco.
1: O Mercosul precisa fazer diferença na vida das pessoas. Desde a sua criação, o FOSEM já financiou mais de 1.000 quilômetros de rodovias, 680 quilômetros de ferrovias, 750 quilômetros de linha de transmissão elétrica, 100 quilômetros de rede de saneamento básico. Estamos prontos para lançar o FOSEM 2 e aumentar a contribuição brasileira com aporte de 100 milhões de dólares anuais ao longo de uma década.
0: Na área de segurança, Lula defendeu a cooperação internacional para o combate ao crime organizado e ao tráfico de drogas.
1: Em parceria com a Interpol, estamos implementando nova iniciativa para o enfrentamento do crime organizado na América do Sul, cuja sede será o escritório regional da Interpol em Buenos Aires. O Brasil vai custear a presença de delegado dos 12 países da região na capital argentina por um ano para ampliar a coordenação no combate ao tráfico internacional de drogas e crime organizado.
0: Durante o encontro, foi aprovado o reconhecimento de meios de autenticação e identificação digital entre os países membros. Com essa medida, pessoas que moram na Argentina, Uruguai e Paraguai poderão acessar a plataforma gov.br para autenticação de documentos nos países estrangeiros, por exemplo. Para entrar em vigor, os legislativos de cada país terão de aprovar a iniciativa. Reportagem Luciana Colares de Holanda.
2: E durante a cúpula do Mercosul em Assunção, no Paraguai, o presidente Lula prestou solidariedade ao povo da Venezuela, afetado por um forte terremoto na semana passada.
3: Ele pediu um minuto de silêncio e disse que momentos como esse, com tantas vidas perdidas, demonstram a importância da solidariedade e da cooperação regional.
2: Para ampliar a cooperação humanitária do Brasil com a Venezuela, o ministro da Defesa, José Múcio Monteiro, chegou hoje à capital Caracas, onde se reuniu com a presidente encarregada do país, Delcy Rodrigues.
3: Múcio visitou também o hospital de campanha montado pela Marinha do Brasil, que é especializado em assistência cirúrgica de emergência.
2: A unidade de saúde tem capacidade para realizar cirurgias e intervenções ortopédicas sob anestesia, além de oferecer suporte avançado de vida e cuidados intensivos em até 30 leitos.
3: O ministro José Múcio Monteiro disse que o Brasil vai atuar em duas frentes. Inicialmente com apoio humanitário para o momento de emergência e posteriormente, ajudando na reconstrução do país.
4: Hoje está chegando aqui o nosso quinto KC-390, trazendo mantimentos, trazendo ajuda. E nós estamos querendo ver onde é que nós podemos ajudar mais, fazer uma coisa ordenada. Por isso que o presidente nos mandou os três, para que nós conversássemos, para ver quais as prioridades nesse momento.
2: Fim do conflito Estados Unidos e Irã e a situação do petróleo se normalizando internacionalmente, o governo do Brasil começou a retirada gradual de incentivos que tinham sido concedidos a produtores.
3: A partir de amanhã, deixa de vigorar um deles, a subvenção de 35 centavos por litro de diesel.
5: Depois de quase 2 meses de medidas para conter o impacto da crise no Oriente Médio sobre os combustíveis, o governo começa a desmontar o pacote criado durante o conflito entre Estados Unidos e Irã. Nesta terça-feira, foi anunciada a retirada de uma das medidas de apoio que estava em vigor, a subvenção de 35 centavos por litro concedida ao diesel. O desconto havia sido criado para impedir que a alta no preço internacional do petróleo afetasse os preços aqui no Brasil. De acordo com o ministro da Fazenda, Dário Durigan, com o fim do conflito, não

0: mais sentido manter o benefício.
1: A gente foi atento e pronto para colocar as medidas de pé para não ser sócio da guerra e mitigar preço, também seremos atentos e teremos prontidão na retirada e na reversão das medidas. Nós estamos hoje com o Brent, que não está exatamente no mesmo patamar do período pré-guerra, mas também já diminuiu bastante em relação ao período mais dramático ali da guerra, que mais nos impactou.
0: O governo avalia agora a retirada de outra subvenção, de R$ 1,12 por litro de diesel e do desconto de 44 centavos no preço da gasolina, também adotados para diminuir os impactos da crise. O ministro do Planejamento e Orçamento, Bruno Moretti, disse que a retirada desses benefícios será gradual.
2: A gente vai se adaptando, retirando gradualmente as subvenções para que a gente tenha todas as condições para manter a nossa meta de resultado primário para o exercício sendo naturalmente perseguida. Nós vamos cumpri-la de maneira então que a gente preenche todas as condições que a gente falou desde o começo aqui. Proteger a população é o primeiro ponto, acomodar e amortecer choques de preço com a responsabilidade fiscal, com neutralidade fiscal.
0: O ataque dos Estados Unidos ao Irã levou o país persa a fechar o Estreito de Hormuz, rota por onde passa a quantidade expressiva de petróleo. A tensão elevou o preço do barril e gerou preocupação com o abastecimento mundial. No Brasil, o diesel é essencial para o transporte de cargas. Há duas semanas, Estados Unidos e Irã assinaram um acordo de paz, finalizando o conflito. Reportagem Luana Karen.
3: O Brasil está em alerta com a volta do fenômeno climático El Niño ao país.
4: As ondas de calor são apontadas como um risco a quase todo o território nacional.
3: As projeções para os próximos 2 anos indicam secas severas no norte e nordeste e chuvas intensas com risco de inundações no sul.
4: O El Niño é um fenômeno climático que ocorre quando as águas do Oceano Pacífico se aquecem de forma anormal.
3: As mudanças trazem impactos diretos na saúde pública, como prematuridade de bebês e surgimento de comorbidades maternas.
4: Um estudo da Fiocruz estima que nos últimos 20 anos, 120 mil mortes estavam diretamente relacionadas ao aumento da temperatura média do planeta.
3: E para conter os impactos, o Ministério da Saúde anunciou hoje um pacote de ações para reforçar medidas de prevenção a desastres.
5: Para ampliar a capacidade de resposta do SUS aos efeitos do El Niño e de outros eventos climáticos extremos, foi anunciado um pacote de medidas nesta terça-feira. Entre elas, o Brasil passará a contar com mais 8 bases da Força Nacional do SUS distribuídas por todas as regiões do país. Com o reforço, as equipes terão capacidade de chegar a qualquer emergência em menos de 1 dia. O anúncio foi feito pelo ministro da Saúde, Alexandre Padilha.
6: A base regional, nós vamos poder botar 47 pessoas e equipamentos em 12 horas. Então, nós estamos aumentando 20 vezes mais a nossa capacidade de pronta resposta.
5: As iniciativas incluem ainda a implantação de centros de informação em saúde e clima nas 5 regiões do país, para ajudar no monitoramento de riscos em tempo real, e o lançamento do painel nacional de calor extremo, que vai disponibilizar previsões diárias para todos os municípios brasileiros. O ministro Alexandre Padilha destacou a importância da integração entre essas informações e os dados de saúde da população.
6: Permite cada vez mais o planejamento antecipado, saber que você vai ter nos próximos 5 dias uma onda de calor e ter certeza que tem na unidade de saúde os produtos, medicamentos, a preparação para os pacientes para reduzir o risco de óbitos, de danos à saúde.
5: As medidas integram o AdaptaSUS, que prepara o Sistema Único para Emergências e propõe ações para proteger a população. Estão previstas quase 100 metas para serem executadas até 2035, com investimentos de cerca de R$ 10 bilhões. Reportagem Márcia Fernandes.
4: A lei que restringe o uso de celulares nas escolas entrou em vigor no ano passado. De lá para cá, algumas mudanças já são perceptíveis no ambiente escolar.
3: É o que aponta o levantamento do Ministério da Educação, divulgado hoje, e que mostra aumento na participação dos estudantes e na concentração durante as aulas.
0: Os dados revelam que 92% das escolas públicas e privadas da educação básica já aderiram à lei que restringe o uso de celulares nas instituições escolares. De acordo com a diretora de apoio à gestão educacional da Secretaria de Educação Básica do MEC, Anita Stephanie, a restrição segue um movimento mundial e busca o uso saudável dos celulares no ambiente escolar.
7: É um movimento mundial a questão do uso mais cuidadoso. A gente vem apoiando os municípios e os estados para conseguirem a implementação dessa lei.
0: A pesquisa também mostra os principais desafios de aplicar a restrição. 39% das escolas relatam dificuldade para conquistar a adesão dos estudantes às novas regras. 31% das instituições também dizem ter dificuldade para realizar a fiscalização contínua durante aulas e intervalos. 97% concordam que a medida contribuiu para aumentar a participação dos estudantes nas atividades pedagógicas. Segundo Kátia Schweikart, secretária de Educação Básica do Ministério da Educação, a medida é uma forma de posicionar o lugar da tecnologia no fazer educacional.
8: A lei que trata da restrição do uso de celulares, ela tenta ser uma forma da gente posicionar o lugar da tecnologia no fazer educacional, especialmente de crianças, adolescentes, mas não só, dos jovens e adultos também. E essa relação dos adultos com as crianças é que ainda é o nosso maior desafio.
0: Os resultados também indicam que 71% discordam que a restrição do celular limita o desenvolvimento de habilidades digitais. Para o professor Rodrigo Alves Basílio, a medida restritiva contribui para melhorar a concentração e a socialização e também reduz conflitos e a ansiedade dos estudantes.
9: Eles tinham excesso de informação. No decorrer do tempo, eles foram aprendendo a conviver. A melhora é evidente a nível de aprendizado, a nível de concentração, a nível cognitivo.
0: Os pais também concordam que um ano depois da implementação da lei, as mudanças já são perceptíveis.
10: Tirando o celular de cena, né? Isso com certeza vai agregar em amizade, boas conversas.
11: Elas têm que ter contato com outras crianças ao vivo, então elas só têm um ambiente escolar para se interagir.
0: Nesta etapa foram divulgados os resultados referentes à percepção dos gestores escolares. Os dados relativos aos professores serão apresentados no segundo semestre desse ano. Reportagem Thaís Antônio.
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4: O Brasil abre mais de 70 mil vagas de emprego com carteira assinada em maio.
3: O destaque ficou com o setor de serviços, responsável por mais da metade dos novos postos de trabalho.
4: Resultado do novo CAGED, divulgado hoje pelo Ministério do Trabalho e Emprego.
3: Nos últimos 12 meses, o saldo é a criação de mais de 1 milhão de vínculos formais.
13: Em maio deste ano, foram criados 72.960 postos de trabalho com carteira assinada no país, de acordo com dados do novo CAGED, Cadastro Geral de Empregados e Desempregados. Os cinco grandes grupamentos de atividades econômicas registraram saldos positivos no mês, sendo que o maior crescimento foi no setor de serviços. Apesar disso, o desempenho para o mês foi inferior ao dos anos anteriores. O ministro do Trabalho e Emprego, Luiz Marinho, falou dos impactos da política internacional na economia brasileira e destacou que o Brasil tem conseguido ainda assim permanecer com resultados positivos.
14: Mas não podemos esquecer também das tarifas e do efeito guerra que criou um transtorno danado no mercado global. Felizmente, nós estamos conseguindo manter a economia positiva. Não fosse os mais em ordem de 500 novos mercados abertos, seguramente as consequências teriam sido muito, muito maior do que foi para a economia brasileira. Isso levou com que a gente consiga estar gerando empregos e estarmos no menor índice de desemprego da história do Brasil.
13: No acumulado do ano, o mercado gerou pouco mais de 767 mil novas vagas, um crescimento de 1,6%, alcançando um estoque de 47.877.000 vínculos formais de trabalho na economia. Nos últimos 12 meses, no recorte entre junho de 2025 e maio de 2026, o saldo é de 1.132.000 novos empregos com carteira assinada gerados no país. Reportagem Natália Kozlik.
4: E destaque para a criação de empregos formais de brasileiros que fazem parte do CadÚnico.
3: Do total de vagas ocupadas de janeiro a abril, mais de 87%.

0: Nós estamos falando de dar tempo de descanso para as pessoas. Nós estamos falando de tirar milhões de brasileiros da exaustão, de garantir que possam ter mais tempo com a sua família. Não foi por acaso que essa pauta ganhou força. Não foi por acaso que essa pauta tomou as redes sociais, tomou as ruas. É porque é uma pauta que ela significa um grito de liberdade para o trabalhador brasileiro.
1: Boulos disse ainda que o governo do Brasil está comprometido com os direitos de motoristas e entregadores que trabalham por aplicativos.
2: Os financiamentos de motos pelo Move Brasil poderão ser contratados a partir do dia 13 de julho.
1: As inscrições para o ENAMED, o Exame Nacional de Avaliação da Formação Médica, foram prorrogadas até quarta-feira, dia 1º de julho.
2: O novo prazo também vale para os pedidos de atendimento especializado e de uso do nome social.
1: As provas estão marcadas para o dia 13 de setembro.
2: O exame é obrigatório para estudantes que estão concluindo o curso de medicina e inscritos pelas instituições de ensino.
1: As inscrições devem ser feitas exclusivamente pelo sistema disponível em enamed.inep.gov.br.
2: E essas foram as notícias do Governo do Brasil.
1: A realização da Secretaria de Comunicação Social da Presidência da República.
2: Com produção da empresa Brasil de Comunicação.
1: Fica agora com as notícias do Poder Judiciário e do Congresso Nacional. Boa noite.
2: Boa noite para você e até amanhã.
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4: Você vai ouvir agora notícias do Poder Judiciário.
5: Em cumprimento à decisão do STF, grupo criado para aperfeiçoar o sistema remuneratório da magistratura realiza primeira reunião.
6: STJ define que pensão por morte e auxílio reclusão a menores de 16 anos não retroagem se pedido é posterior ao prazo legal.
5: Trabalhadores portuários avulsos vão poder ter as horas de descanso entre uma jornada de trabalho e outra flexibilizada.
6: Boa noite, eu sou Marcela Luiza.
5: E eu sou Walter Lima.
6: O presidente do Supremo Tribunal Federal e do Conselho Nacional de Justiça, o ministro Edson Fachin, abriu hoje os trabalhos do grupo criado para aperfeiçoar o sistema remuneratório da magistratura em cumprimento à decisão do Supremo Tribunal Federal.
5: A primeira reunião foi no Conselho Nacional de Justiça, Marta Ferreira.
7: O grupo tem a atribuição de analisar questões relacionadas à remuneração da magistratura, com foco na uniformização, padronização, transparência e previsibilidade das parcelas remuneratórias, além de propor soluções normativas voltadas à superação de obstáculos identificados na aplicação do sistema constitucional de remuneração. O grupo terá prazo de 180 dias para concluir as atividades.
6: O ministro Flávio Dino, presidente da primeira turma do STF, apresentou na sessão desta terça-feira um balanço das atividades do colegiado no primeiro semestre de 2026.
5: A turma realizou 37 sessões, sendo 10 presenciais e 27 virtuais, e julgou 3.973 processos.
6: Já o ministro Gilmar Mendes, presidente da segunda turma do Supremo Tribunal Federal, apresentou um balanço dos trabalhos do colegiado durante a gestão dele, iniciada em agosto do ano passado. A sessão marcou o encerramento da presidência do decano da Suprema Corte, que será sucedido pelo ministro Luiz Fux.
5: Em 15 sessões presenciais e 42 sessões virtuais ordinárias e 4 extraordinárias, o colegiado julgou 8.740 processos. O ministro Gilmar Mendes reforçou ainda o compromisso da turma com a proteção dos direitos e das garantias individuais na análise de processos de natureza penal.
6: Pensão por morte e auxílio reclusão para menores de 16 anos de idade não retroagem se o pedido para os benefícios for feito após o prazo legal.
5: Esse entendimento foi firmado pelo STJ em recurso repetitivo e, com isso, deve orientar juízes e tribunais de todo o país. Fátima Uchoa.
8: De acordo com a relatora na primeira sessão do STJ, ministra Maria Tereza de Assis Moura, a alteração feita pela Lei 13.800

0: 946 de 2019 passou a prever o pagamento retroativo dos valores se o pedido for feito em até 180 dias após o óbito, no caso de pensão por morte, e após a prisão, no caso de auxílio-reclusão. Fora do prazo, o pagamento vai retroagir apenas à data do pedido no INSS. A ministra ainda destacou que se o fato aconteceu antes de 18 de janeiro de 2019, a norma nova não se aplica, ainda que o benefício tenha sido requerido na vigência da mudança legislativa.
1: Trabalhadores portuários avulsos vão poder ter as horas de descanso entre uma jornada de trabalho e outra flexibilizadas.
2: Diferente da contratação regular, esses profissionais se oferecem para trabalhar de acordo com a demanda nos portos. Rocine Gomes.
3: A decisão por flexibilizar a interjornada da categoria foi definida hoje no Tribunal Superior do Trabalho. Para que ocorra essa alteração, sindicatos, administradoras e o Ministério Público alinharam 8 fatores. Dentre eles, eventos climáticos, insuficiência de trabalhadores e atraso do navio. A próxima etapa é definir numa nova audiência o valor da hora extra que será pago se o portuário tiver um descanso inferior às 11 horas entre uma jornada e outra.
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1: Uma boa noite.
2: E até amanhã.
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6: Eu sou Marluce Ribeiro.
7: E eu sou Humberto Pinheiro.
6: E estes são os destaques de hoje do Jornal do Senado, que começa agora.
7: Senado começa a discutir PEC dos agentes de saúde e de endemias.
6: Comissão aprova restrição a ultraprocessados em cantinas escolares.
7: Avança a inclusão de educação financeira nos currículos dos ensinos fundamental e médio.
6: Boa noite.
7: Boa noite.
6: Refrigerantes, salgadinhos e outros alimentos ultraprocessados podem perder de vez o espaço nas escolas.
7: Avançou no Senado uma proposta que proíbe a venda e a publicidade desses produtos nas instituições de ensino e determina que as cantinas ofereçam ao menos uma opção de lanche saudável. O repórter Rodrigo Rezende explica.
8: A publicidade e a venda de alimentos ultraprocessados ou com alto teor de calorias, gordura saturada, gordura trans, açúcar livre e sal podem ser proibidas em estabelecimentos de ensino. Esse é o objetivo de proposta do senador Jacques Wagner, do PT da Bahia, aprovada pela Comissão de Educação. O projeto, relatado pela senadora doutora Eudócia, do PSDB de Alagoas, ainda aponta que as cantinas deverão oferecer para consumo, diariamente, pelo menos uma opção de lanche que contribua para a saúde dos escolares e que valorize a cultura alimentar local. Para a doutora Eudócia, essa é uma questão que envolve saúde, aprendizagem e qualidade de vida dos estudantes.
9: Porque não adianta o PNAE estabelecer com nutricionistas, com colegas que têm responsabilidades de promover a alimentação saudável nas nossas crianças e adolescentes e, de uma forma contrária, nós temos dentro dessa escola cantinas que vendem alimentos que não são saudáveis.
8: As cantinas ainda deverão disponibilizar, pelo menos, uma opção de alimento ou preparação e uma opção de bebida aos estudantes que tenham necessidades alimentares especiais, tais como diabetes, doença celíaca, intolerância à lactose e outras alergias. Fica ainda proibida nas escolas de educação infantil que atendem crianças menores de 2 anos a oferta de preparações ou produtos que contenham açúcar. A proibição da publicidade nas escolas inclui a promoção dos produtos por meio do patrocínio de atividades escolares, inclusive extracurriculares, divulgação de apresentações especiais e distribuição de brindes ou prêmios. A proposta segue para análise da Comissão de Assuntos Sociais.
6: E seguiu para o plenário a proposta que determina o ensino de educação financeira nas escolas.
7: Segundo o texto aprovado hoje na Comissão de Educação do Senado, o assunto deverá ser tratado de forma articulada em outras matérias do currículo escolar. Repórter Márcio Maturana.
10: Alunos do ensino fundamental e do ensino médio podem passar a receber educação financeira, segundo um projeto aprovado pela Comissão de Educação e Cultura, que segue para a votação no plenário do Senado. O relatório foi lido pelo senador Humberto Costa, do PT de Pernambuco.
11: Em um país marcado por elevados índices de endividamento das famílias e por uma cultura em que o diálogo sobre finanças permanece com frequência um tabu nos diversos ambientes, inclusive o doméstico, a escola assume papel relevante na disseminação de competências financeiras básicas.
10: Pelo projeto, a educação financeira fica incorporada à Lei de Diretrizes e Bases da Educação Nacional como um tema transversal. Isso significa que não vai ser criada uma disciplina específica, mas o assunto vai ser tratado de forma articulada em outras matérias do currículo.
6: O senador Humberto Costa, do PT de Pernambuco, criticou o excesso de publicidade das bets durante as transmissões da Copa do Mundo. Segundo ele, a divulgação intensa das apostas esportivas incentiva os jogos de azar, com impactos negativos, especialmente para crianças e adolescentes. O parlamentar também citou a investigação aberta pela Secretaria Nacional do Consumidor sobre a publicidade das empresas durante o torneio.
7: Humberto Costa defendeu regras mais rígidas para o setor e lembrou que apresentou um projeto de lei que prevê o aumento da idade mínima dos apostadores para 21 anos, limites à publicidade e medidas para evitar o superendividamento. A proposta está em análise na Comissão de Transparência e Defesa do Consumidor.
12: A paixão pelo esporte, pelo nosso futebol, não pode ser associada e confundida com esse câncer social que são as apostas promovidas pelas bets.
6: Na mesma linha, o senador Eduardo Girão, do Novo, do Ceará, defendeu regras mais rígidas para as plataformas de apostas esportivas e afirmou que apoiaria uma proposta para proibir as bets no país.
7: Segundo ele, os prejuízos envolvem endividamento, problemas de saúde mental e impactos sobre as famílias.
13: É um assunto que transcende muito eventuais divergências do campo da direita, da esquerda, contra o governo e a favor do governo. É humanidade. Se o governo Lula fizer a proibição, encaminhar um projeto para proibir, eu sou o primeiro a votar e parabenizar o presidente por esta medida.
6: Os soldados da borracha, trabalhadores recrutados para extrair látex na Amazônia durante a Segunda Guerra Mundial, podem passar a receber um abono natalino.
7: O benefício foi aprovado pela Comissão de Assuntos Econômicos em decisão terminativa. Se não houver recurso para análise no plenário, a proposta seguirá para a Câmara dos Deputados. A repórter Marcela Cunha traz mais informações.
14: A proposta beneficia os seringueiros recrutados pelo governo brasileiro para trabalhar na Amazônia durante a Segunda Guerra Mundial, na extração de látex. Eles já têm direito a uma pensão de 2 salários mínimos por mês e passariam a receber em dezembro uma espécie de 13º no mesmo valor. Para o relator senador Alan Rick, do Republicanos do Acre, a medida corrige uma desigualdade, já que o bônus de fim de ano só era pago aos pracinhas, os militares que lutaram em campos de batalha na Itália.
15: O seringueiro tinha que sair com seu terçado, de madrugada com a sua poronga na cabeça, que era a lanterna do seringueiro, com a sua espingarda para se proteger das onças e dos outros bichos. Eles se esforçaram, lutaram para produzir a borracha para o esforço de guerra do Brasil na Segunda Guerra Mundial.
14: Entre 1943 e 1945, cerca de 60 mil brasileiros, principalmente jovens do Nordeste, foram levados para a Amazônia para produzir borracha para os aliados. O autor da proposta, senador Confúcio Moura, do MDB de Rondônia, disse que o impacto financeiro da medida é inferior a R$1.500.000 por ano.
6: E o Senado Federal iniciou hoje as discussões sobre a proposta de emenda à Constituição que estabelece o direito à aposentadoria diferenciada aos agentes comunitários de saúde e aos agentes de combate às endemias.
7: A PEC ainda regulamenta o vínculo funcional da categoria. Repórter Douglas Castilho.
16: Na prática, a proposta estabelece a idade mínima de 57 anos para mulheres e 60 anos para homens, condicionada à comprovação de 25 anos de tempo de contribuição e de efetivo novo exercício profissional, com regras de transição para os agentes que já ingressaram no serviço público ou estejam em atividade. O texto também assegura a estabilidade, vedando a contratação

0: temporária ou terceirizada desses profissionais, salvo na hipótese de emergências em saúde pública. O relator da proposta, senador Irajá, do PSD do Tocantins, ressaltou a importância da PEC, relembrando a atuação dos agentes na pandemia de Covid-19.
1: Se não fosse a atuação dos nossos agentes de saúde, nós teríamos ultrapassado a casa de milhões de brasileiros que teriam morrido naquela tragédia. Sem contar o trabalho dioturno que os agentes fazem, a saúde preventiva nas famílias.
0: O texto determina ainda que a União prestará assistência financeira aos estados e municípios para compensar o aumento das despesas com essas aposentadorias. O senador Irajá chegou a propor um rito especial para a votação, em que a decisão final seria tomada hoje. Mas o presidente do Senado, a quem cabe a última palavra, ponderou que o rito tradicional seria o mais indicado, mantendo a discussão em 5 sessões de primeiro turno e mais 3 em segundo turno e 2 votações.
2: E seguiu para a sanção presidencial o projeto que autoriza a venda e o uso de sprays de pimenta para a defesa pessoal de mulheres. A proposta também cria um programa nacional de capacitação sobre o uso do item e os limites da legítima defesa.
3: Mulheres maiores de 18 anos poderão adquirir o spray e adolescentes de 16 a 18 anos com a autorização dos responsáveis. O texto seguiu para a sanção presidencial. Mais detalhes sobre esse projeto você acompanha ao longo da programação da Rádio Senado.
2: Com a edição de Paula Groba e trabalhos técnicos de João Lira, o Jornal do Senado fica por aqui. Acompanhe agora as notícias da Câmara dos Deputados. Boa noite.
3: Boa noite e até amanhã.
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5: Comissão aprova série de atividades para informar população sobre fibromialgia.
6: Relator de propostas sobre faturamento dos microempreendedores individuais quer incluir reajuste automático anual no texto.
5: E aumento do faturamento dos MEIs deve ser debatido pelo plenário.
6: Boa noite. Aprovada a proposta que estabelece atividades para conscientizar a população sobre fibromialgia. A repórter Paula Bittar acompanhou a votação e explica mais sobre essa doença e o texto aprovado.
7: A Comissão de Constituição e Justiça da Câmara aprovou uma proposta que cria ações de conscientização sobre a fibromialgia. A fibromialgia é uma síndrome que se caracteriza por dores generalizadas, principalmente na musculatura. Também pode causar fadiga, distúrbios no sono, alterações de memória e atenção. Ansiedade, depressão e alterações intestinais podem ainda acometer os pacientes. Segundo a Sociedade Brasileira de Reumatologia, a doença é relativamente comum e afeta cerca de 2 a 3% da população brasileira. A incidência é maior em mulheres entre 30 e 50 anos. A proposta insere as ações na lei que criou o Dia Nacional de Conscientização e Enfrentamento da Fibromialgia, comemorado anualmente em 12 de maio. O texto aprovado estabelece que durante o mês de maio será realizada a campanha Maio Roxo de conscientização sobre a fibromialgia. A campanha incluirá, entre outros pontos, a publicação de informações em redes sociais e sites em linguagem simples e acessível sobre dor crônica, fibromialgia, direito a tratamento adequado, acesso à assistência farmacêutica e benefícios de práticas integrativas e complementares e o incentivo à educação continuada para profissionais de saúde, com foco no atendimento humanizado, no diagnóstico precoce e no tratamento adequado. Durante a discussão do texto na comissão, o deputado Pompeu de Matos, do PDT do Rio Grande do Sul, ressaltou o caráter silencioso da fibromialgia e a necessidade da tomada de ações.
8: Essas pessoas não estão sozinhas. A doença é silenciosa, mas nós estamos vendo, ouvindo, acolhendo, sentindo a manifestação dessas pessoas. Elas não estão isoladas no mundo. E quanto mais nós avançarmos no sentido de reconhecer, de apoiar, de fazer o enfrentamento, melhor será o tratamento, o amparo e a proteção a essas pessoas.
7: A proposta que cria ações de conscientização sobre a fibromialgia já pode seguir para análise do Senado, a menos que haja recurso para votação pelo plenário da Câmara. Da Rádio Câmara, de Brasília, Paula Bittar.
4: Segurança Pública.
7: delegado Palumbo, do Podemos de São Paulo, solicita a aprovação de seu projeto para extinguir a progressão de regime a presos. Critica a lentidão na votação de outras propostas que buscam acabar com o auxílio reclusão e as saídas temporárias e cobra o endurecimento de leis penais.
6: Na opinião de delegado Palumbo, a segurança pública eficaz exige a união dos três poderes, o fim das audiências de custódia e o apoio às guardas municipais. Para ele, a falta de punições rigorosas penaliza diretamente o trabalhador que fica exposto à violência urbana diariamente.
7: Ranieri Paulino, do PL, lamenta a morte do engenheiro civil Rubens Fernando da Costa Filho, morto a tiros em Guarabira, na Paraíba. O deputado presta solidariedade aos familiares e amigos da vítima e defende a rápida apuração do caso pelas autoridades competentes.
6: No entendimento de Ranieri Paulino, o episódio reforça a necessidade de promover a cultura da paz e o enfrentamento de todas as formas de violência. Segundo o parlamentar, o caso mobiliza a população paraibana em torno do pedido por justiça.
4: Relações Exteriores.
7: Helder Salomão, do PT do Espírito Santo, critica declarações e iniciativas atribuídas a integrantes da família Bolsonaro nas relações com os Estados Unidos. Ele alega que medidas como a defesa de tarifas sobre produtos brasileiros e ataques ao PIX contrariam a soberania do país.
6: Helder Salomão sustenta que representantes públicos devem priorizar a defesa dos interesses do Brasil nas relações internacionais. Segundo o parlamentar, a atuação política deve estar voltada à proteção da economia nacional e ao fortalecimento das instituições brasileiras.
7: Chico Alencar, do PSOL do Rio de Janeiro, presta solidariedade à população da Venezuela afetada por um terremoto. O deputado defende a mobilização da comunidade internacional para apoiar os milhares de atingidos.
6: Chico Alencar também exalta a assistência do Brasil ao país vizinho e acrescenta que a cooperação internacional tem função importante na reconstrução das áreas afetadas. Segundo ele, a solidariedade deve orientar a resposta a qualquer crise humanitária.
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4: Transportes.
7: Nas palavras de Jorge Araújo, do PP da Bahia, as obras de mobilidade urbana e serviços públicos do governo estadual não têm atendido às expectativas da população. O deputado cita a implantação do VLT de Salvador e reclama da demora na conclusão do projeto.
6: Jorge Araújo também aponta problemas nas áreas da saúde e da infraestrutura rodoviária da Bahia. Segundo o parlamentar, é necessário ampliar os investimentos para melhorar o atendimento na rede pública de saúde e as condições das estradas que cortam o estado.
7: Ricardo Maia, do MDB, celebra a liberação de R$ 66 milhões para a construção do primeiro viaduto do sertão da Bahia, viabilizada pelo DENIT, e que vai ligar Heliópolis a Cícero Dantas. Segundo ele, a obra reforça o compromisso do Executivo Federal em melhorar a vida das pessoas.
6: Ricardo Maia também anuncia a entrega de um hospital de câncer em Alagoinhas e de vans de saúde para as cidades de Fátima, Ribeira do Pombal, Tucano e Jeremoabo. Os repasses têm origem nas emendas destinadas pelo parlamentar para socorrer pequenos municípios baianos.
7: Durante viagem ao norte e noroeste de Mato Grosso, Rodrigo Dazaeli, do PL, relata que cidadãos apontaram dificuldades em vários setores. Entre elas, ele cita que a condição ruim das rodovias atrapalha a logística e impede o desenvolvimento regional.
6: Rodrigo Dazaeli também cobra maior agilidade na liberação de licenças ambientais para obras de infraestrutura. Segundo o parlamentar, a burocracia atrapalha atividades produtivas e prejudica a população.
4: Economia.
7: Benedita da Silva, do PT do Rio de Janeiro, destaca o lançamento do programa Desenrola Adimplentes, do governo federal. A deputada informa que a iniciativa permite que trabalhadores com dívidas de até R$15 mil e histórico de pagamentos em dia tenham acesso à renegociação de crédito com juros reduzidos.
10: Benedita da Silva também ressalta o FIES empreendedor, voltado a estudantes que quitaram regularmente o financiamento estudantil. Ela entende que a medida amplia o acesso ao crédito para a abertura de pequenos negócios e incentiva o empreendedorismo.
7: Messias Donato, do União do Espírito Santo, condena

0: Pena o anúncio de mais de 520 milhões de reais em publicidade e propaganda, afirmando que o investimento visa mascarar a falta de resultados do governo positivos nas áreas de segurança pública e saúde.
1: Em sua leitura, o Brasil passa por uma instabilidade tributária e sofre um desgaste crescente no cenário internacional. De acordo com Messias Donato, o setor produtivo, especialmente o agronegócio, também está desamparado, resultando em impactos negativos para a economia nacional.
0: Pastor Henrique Vieira, do PSOL do Rio de Janeiro, questiona o patrimônio do líder religioso Edir Macedo e a expansão de seu grupo empresarial. Para o deputado, é necessário acompanhar a apuração sobre possíveis irregularidades e garantir transparência na gestão desses recursos.
1: Segundo o pastor Henrique Vieira, o crescimento de conglomerados econômicos ligados a instituições religiosas exige fiscalização. Ele afirma que a defesa das investigações não representa um ataque à fé, mas uma forma de preservar a credibilidade das instituições religiosas.
0: Bom Gás, do PT do Rio Grande do Sul, defende a proibição das bets no Brasil, sob o argumento de que as apostas online podem levar ao vício e ao endividamento das famílias. O deputado lembra que a chamada ludopatia é reconhecida pela Organização Mundial da Saúde como um transtorno.
1: Bom Gás aponta que proposta apresentada pela bancada do PT proíbe a oferta, a promoção e a exploração de apostas de cota fixa no país. Ele explica que o texto também prevê o bloqueio de acessos, a remoção de aplicativos e a interrupção de fluxos financeiros ligados às bets.
0: Jorge Guetem, do Republicanos de Santa Catarina, defende a atualização dos limites de faturamento do MEI, das microempresas e das empresas de pequeno porte. Para ele, a defasagem da legislação tem levado empreendedores a perderem benefícios mesmo sem aumento real de renda.
2: O limite de faturamento do MEI permanece congelado em R$ 81 mil desde 2018. Nesse intervalo, a inflação corroeu significativamente o poder de compra do empreendedor brasileiro. Em termos reais, muitos faturam praticamente o mesmo que faturavam anos atrás, mas são tratados pela legislação como se tivessem enriquecido. Atualizar esse teto não significa criar privilégios. Significa apenas restabelecer o valor real originalmente previsto para essa categoria.
1: Jorge Guetem acredita que a proposta facilita a transição entre regimes tributários, amplia a possibilidade de contratação e reduz a informalidade. Ele também argumenta que a medida fortalece o empreendedorismo, estimula a geração de empregos e diminui a burocracia.
0: E o deputado Jorge Guetem também participou de um encontro no Ceará em que representantes do setor produtivo defenderam o reajuste automático anual do MEI. O repórter Murilo Souza acompanhou o evento que fez parte do programa Câmara pelo Brasil.
3: Representantes do setor produtivo cearense defenderam a criação de um mecanismo de reajuste automático para o teto de faturamento do microempreendedor individual, o MEI. A proposta foi apresentada durante seminário promovido em Fortaleza pela Comissão Especial da Câmara dos Deputados, que analisa o aumento do limite anual de faturamento da categoria. Hoje, o teto é de R$ 81 mil reais por ano e está congelado desde 2018. Para empresários e entidades, a falta de atualização pela inflação prejudica milhares de pequenos empregos e pode estimular a informalidade. O relator da proposta, deputado Jorge Guetem, do Republicanos de Santa Catarina, afirmou que vai incluir no parecer um mecanismo de correção anual do teto do MEI. Segundo ele, já existe entendimento com o governo para elevar o limite de faturamento de R$ 81 mil para R$ 130 mil por ano e permitir a contratação de mais um funcionário. Jorge Guetem também anunciou que o relatório vai prever uma medida para reduzir os impactos da eventual mudança nas regras da jornada de trabalho sobre micro e pequenas empresas. Pela proposta, empresas que precisarem contratar novos funcionários durante a transição terão isenção da contribuição previdenciária desses trabalhadores por 2 anos.
2: Nós queremos incluir no nosso relatório uma forma de mitigar o impacto que vai causar principalmente nos pequenos negócios, essa alteração da jornada e da escala. Então, nós queremos, no mínimo por 2 anos, que quando a empresa tiver que contratar mais funcionários por causa da mudança da escala da jornada, que ela tenha isenção da contribuição previdenciária.

0: As sugestões apresentadas no seminário de Fortaleza serão incorporadas ao relatório final do projeto, que ainda será votado pela comissão especial antes de seguir para a análise do plenário da Câmara. A reunião faz parte do programa Câmara pelo Brasil, que faz reuniões estaduais para discutir assuntos que estão na pauta do Parlamento. Da Rádio Câmara de Brasília, Murilo Souza.
1: O aumento no faturamento dos MEIs deve ser debatido pelo plenário da Câmara. Uma proposta do Executivo sobre o tema foi entregue pelo presidente Luiz Inácio Lula da Silva ao presidente da Câmara, Hugo Mota, ontem.
2: A entrega da proposta ocorreu durante encontro no Palácio do Planalto. Segundo Mota, o texto do governo amplia o limite do MEI para R$ 110 mil já no próximo ano e R$ 140 mil em 2028. O aumento pode ser debatido em comissão geral no plenário amanhã. A repórter Silvia Munhato tem as informações.
3: O presidente da Câmara, deputado Hugo Mota, do Republicanos da Paraíba, anunciou a pauta do plenário para esta semana, ainda sem alguns projetos que ele considera importantes, mas que dependem de acordo entre os líderes partidários.
4: Porque nós queremos votar o projeto que aumenta o valor de faturamento dos MEIs, dos microempreendedores individuais, nós queremos votar o projeto que regulamenta a inteligência artificial, nós queremos votar o projeto da misoginia e tantos outros temas que são muito importantes e de interesse das bancadas aqui da casa.
3: A correção dos limites de faturamento de pequenas empresas vem sendo negociada com o governo, mas deve entrar no debate de plenário em sessão solene, em homenagem ao Dia das Micro e Pequenas Empresas, marcada para quarta-feira. Já o projeto que punha misoginia ou ódio contra mulheres não tem consenso entre os líderes, como explicou o líder da oposição, deputado Cabo Gilberto Silva, do PL da Paraíba.
5: Primeiro que o texto aprovado no Senado Federal está péssimo em vários pontos. E posteriormente não foi atendida as solicitações da bancada feminina da oposição. E nesse tema, obviamente, eu como líder da oposição tenho que obedecer estritamente a elas. E daí não teve acordo.
3: A deputada Talíria Petrone, do PSOL do Rio de Janeiro, vice-líder do PSOL, disse que a oposição quer penas mais específicas para o crime de misoginia, com garantias para a liberdade religiosa.
6: A Constituição já prevê liberdade religiosa, então, mas há um desejo da bancada da extrema-direita em especial de garantir, no meu entendimento, a liberdade para agredir mulheres. Porque nem no âmbito das igrejas, nem no espaço de culto, é possível agredir mulheres. Isso não é um tema de esquerda ou direita, é um tema que tem a ver com dignidade das mulheres brasileiras.
3: A pauta do plenário para essa terça-feira conta com um requerimento de urgência para o projeto que reduz a área de proteção ambiental da Baleia Franca, em Santa Catarina. Entre os projetos estão o que institui o Programa Nacional de Assistência Integral às Pessoas com Epilepsia e o que autoriza a instalação em todo o território nacional de câmeras de reconhecimento facial nas estações ferroviárias e rodoviárias. Outro projeto amplia o controle sanitário e as punições para fraudes e publicidade enganosa em torno dos suplementos alimentares. Também pode ser votado o projeto que trata do tempo máximo de espera para atendimento de crianças e adolescentes no sistema de saúde. O plenário ainda pode votar uma proposta de emenda à Constituição que permite que a entidade de representação de municípios de âmbito nacional possa propor ação direta de inconstitucionalidade e ação declaratória de constitucionalidade. Da Rádio Câmara de Brasília, Silvia Munhato.
1: As informações sobre o resultado das votações de hoje estarão na edição de amanhã.
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2: Otone de Paula, do PSD do Rio de Janeiro, presta solidariedade à ex-primeira-dama Michele Bolsonaro e à senadora Damaris Alves diante de críticas e ataques públicos. O deputado condena as declarações dirigidas às duas lideranças políticas e pede mais respeito no debate público.
1: Otone de Paula avalia que divergências envolvendo integrantes do campo conservador podem enfraquecer a atuação da oposição ao longo do ano. De acordo com o parlamentar, é necessário preservar a unidade política e evitar conflitos que prejudiquem o debate democrático.
2: Charles Fernandes, do

0: O PSD da Bahia registra a comemoração dos 40 anos do Rotary Club de Guanambi e a posse da nova diretoria da entidade. Ele destaca a trajetória da instituição e a sua atuação contínua em ações voltadas ao desenvolvimento da comunidade.
1: Charles Fernandes relata que, ao longo de 4 décadas, o Rotary promoveu iniciativas nas áreas de saúde, educação e assistência social. O deputado também menciona o passeio ciclístico que a organização promove para arrecadar recursos destinados a projetos beneficentes.
2: Cultura.
0: Aloísio Mendes, do Republicanos, parabenizou São Pedro dos Crentes pela realização da 15ª Cavalgada, ocorrida entre os dias 27 e 28 de junho. Na avaliação do parlamentar, o evento contou com o maior público já registrado e se consolidou como a maior festa do sul do Maranhão.
1: Aloísio Mendes agradeceu a recepção que recebeu na cidade, elogiou a gestão municipal pela organização da festa, cumprimentou as lideranças regionais presentes e reforçou que vai continuar apoiando o município para manter o alto padrão das festividades e o desenvolvimento local.
0: Termina agora o jornal Câmara dos Deputados, produzido pela Rádio Câmara, com trabalhos técnicos de Everson Urani e apresentação de José Carlos Andrade e Paula Bittar. Boa noite.
1: Uma ótima noite para você. A Voz do Brasil volta amanhã.
2: 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Boa noite.
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16: Olá, amigos, muito boa noite. 8 horas e 2 minutos. Estamos iniciando o Noturno desta terça-feira, 30 de junho de 2026. Doce de coco, de Jacó do Bandolim e Hermínio Belo de Carvalho, com Marcel Powell.

0: Brigas Nunca Mais, de Tom Jobim e Vinícius de Moraes, com Roberto Sion. Antes, Doce de Coco, de Jacó do Bandolim e Hermínio Belo de Carvalho, com Marcel Powell. Rádio MEC 8 e 12.
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0: Sentimentos. Música e interpretação de Nacho Mena.

0: Um dia de sol de Felipe Poli com Adriano Gifone Trio. Antes, Sentimentos. Música e interpretação de Nacho Mena. Rádio MEC 8:25. Boa noite.
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0: Miguelin, de Jorge Elder, com Jorge Elder e Zé Renato.

0: Lamento Sertanejo, de Gilberto Gil e Dominguinhos, com Alexandre Cunha. Antes, Miguelin, de Jorge Elder, com Jorge Elder e Zé Renato. Rádio MEC 8:33.
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0: Fibra, de Eluir de Moraes e Paulo Moura, com João Donato, Eluir de Moraes, Arismar do Espírito Santo, Ion Muniz, Ricardo Pontes, Jessé Sadoc e Robertinho Silva.

0: Sinuca de Bico, música e interpretação de Mário Negrão. Antes, Fibra, de Eluir de Moraes e Paulo Moura, com João Donato, Eluir de Moraes, Arismar do Espírito Santo, Iô Muniz, Ricardo Pontes, Gessé Sadoc e Robertinho Silva. Rádio MEC 8:42. Boa noite.
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0: Gershwin, de Toninho Horta, com Wilson Lopes e Beto Lopes.

0: Novo Dia, música e interpretação de Léo Gandelman. Antes, Gershwin, de Tony Horta com Wilson Lopes e Beto Lopes. Rádio MEC 8:52.
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0: Na Glória, de Raul de Barros e Ari dos Santos com Nilce Carvalho.

0: Na Glória, de Raul de Barros e Ari dos Santos, com Nilze Carvalho. E assim encerramos o Noturno desta terça-feira, que está de volta amanhã, a partir das 8 da noite. Continue conosco, vem aí o Jazz Livre ao vivo. Até já!
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1: Falando Converso.
3: Quando surgir o sol no mar dos crocodilos, irei caçar os grus com setas de açafrão. E assim que o pôr do sol ornar-me de berilos, voltarei ao país das flores do lodão. Enquanto eu caço os grus e os pássaros tranquilos, tu ficas nos jardins, beijando meu pavão. Só voltarei de tarde, ornado de berilos, voando pelo mar, montado num dragão. De lá trarei a flor que dá no mar vermelho, e a fênix traz do bico, e atira sobre o espelho do lago, para que o grifo admire a perfeição. Também trarei o nardo e a pedra preciosa, e os lótus cor de prata, e os trevos cor de rosa, quando caçar os grus com setas de açafrão.
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0: 9 horas. Um pouco diferente hoje, não é? A introdução, você está acostumado a ouvir essa vinheta antes. Mas, de qualquer forma, eu sou Sidney Ferreira, o Jazz Livre está começando aqui pela sua Rádio Mac. O Jazz Livre é a sua faixa diária, de segunda a sexta, com o melhor do jazz e do instrumental contemporâneo. Keith Jarrett, nascido em 1945, é um dos maiores pianistas da história do jazz. Conhecido por sua capacidade de improvisar inteiramente sem partitura, ele criou momentos mágicos, como o lendário Köln Concert. Bop B mostra seu lado mais enérgico e criativo, com um toque inconfundível que mistura tradição e liberdade. Fique com o tema Bop B, com Keith Jarrett, a música do próprio Jarrett. Você está na Rádio Mac e este é o Jazz Livre.